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0: rapaziada.
1: Deus abençoe.
0: Tamo junto.
1: Junto.
2: É nóis.
0: Valeu.
1: É isso, bebê.
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0: Vai começar o Piseiro Churrasque Paredão, diretamente do Aras WS.
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2: Chama.

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0: Muito obrigado, minha amiga. Que
1: junto,
0: isso?
1: Tamo junto.
0: Que isso? Que honra, sem palavras.
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0: Wesley, obrigado.
1: Valeu, parceiro.
0: Bruno Marrom.
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0: Valeu!
1: Murilo Rufi.
2: Obrigado, velho.
0: Obrigado, gente. Obrigado, mais uma vez. Irmão.
3: Muito, muito, muito, muito obrigado. Que Deus abençoe muito sua vida, seu projeto,
2: obrigado
3: sua carreira, sua história.
2: Muito feliz, viu? Muito
3: viu?
2: Feliz.
3: Que isso,
2: obrigado, amigo. De coração, obrigado. Por tudo.
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0: diferentes iguais, viu?
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0: Tudo! 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

0: ainda tu aí. Sempre.
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1: Tá com saudade, né, minha?

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0: Igor, só faz uma
1: olhada. Obrigado. Leo.
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1: Rádio Cidade de Vitória informa a hora certa.
2: 6 horas. Repita. 6 horas.
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1: Levante-se, Deus, intercedendo a bem-aventurada Virgem Maria, São Miguel Arcanjo e todas as milícias celestes. Sejam dispersos os inimigos de Deus, fujam da sua face todos os que o odeiam e o perseguem nos seus filhos. Amém, amém e amém. Querido irmão, querida irmã, bom dia na paz do Senhor Jesus, no amor de Maria, no fogo abrasador do Espírito Santo. E é nessa força que eu te convido a fazermos juntos o sinal da cruz. Pelo sinal da Santa Cruz, livrai-nos Deus nosso Senhor dos nossos inimigos, em nome do Pai, do Filho e do Espírito Santo. Amém. E é na força do Espírito Santo que nós estamos aqui

iniciamos hoje, né, mais um programa Momento de Meditação. E assim a gente já vai se colocando nas mãos do Espírito Santo. Vamos pedir que o Espírito Santo venha iluminar todo esse momento de oração, momento de agradecimento, de súplica ao Senhor. Então reze comigo: ó vinde Espírito Criador, as nossas almas visitai e enchei os nossos corações com vossos dons celestiais. Vós sois chamado intercessor do Deus excelso, dom sem par, a fonte viva, o fogo, o amor, a unção divina e salutar. Sois doador dos sete dons e sois poder na mão do Pai, por ele prometido a nós, por nós seus feitos proclamai. A nossa mente iluminai, os corações enchei de amor, nossa fraqueza encorajai, qual força eterna e protetor. Nosso inimigo repeli e concedei-nos vossa paz. Se pela graça nos guiais, o mal deixamos para trás. Ao Pai, ao Filho Salvador, por vós possamos conhecer que procedeis do seu amor, fazei-nos sempre firmes crer. Amém, amém e amém. E assim, de um modo todo especial, hoje é dedicado a todas as mães. Seja aquela mãe biológica, seja aquela mãe espiritual. Então nós vamos clamar, né? Vamos clamar ao Senhor, a sua infinita misericórdia, o seu poder agindo, agir entre nós, agir no nosso coração, no coração de mãe, no coração de cada pessoa nesta hora que se encontra em sintonia com o programa Momento de Meditação. Meditação na palavra de Deus, em tudo aquilo que nós vamos ouvir, tudo que o Senhor tem preparado para nós. E assim nós vamos hoje rezar o Ângelo do Senhor, suplicando graças sobre graça na vida de cada mãe, na vida de cada mulher, seja ela mãe e não seja mãe ainda, né? Tem aquela que é mãe espiritual, que é muito importante. Quantas mães espirituais intercedem pelas pessoas, pelos filhos? É o que nós devemos ser, intercessoras até o céu. E vamos rezar o Ângelo do Senhor pedindo bênçãos para todas as mães e para todas as pessoas que estão necessitando de cura, de libertação, seja psicológico, seja mentalmente, seja espiritualmente. Vamos clamar. Eu sei que o Espírito Santo conhece cada um de nós, ele sabe onde está a necessidade de cada um. Então confie no Senhor, confiemos no Senhor, e nós temos a graça de poder olhar para o alto, né? Como diz o Salmo: ergo os olhos para os montes, de onde virá o meu socorro? O meu socorro vem de Javé, que fez o céu e a terra. E a palavra nos ensina: buscai as coisas do alto, onde habita Deus, e Deus também habita no nosso coração. Então vamos rezar. O anjo do Senhor anunciou a Maria e ela concebeu do Espírito Santo. Ave Maria, cheia de graça, o Senhor é convosco. Bendita sois vós entre as mulheres e bendito é o fruto do vosso ventre, Jesus. Santa Maria, Mãe de Deus, rogai por nós, pecadores, agora e na hora de nossa morte. Amém. Eis aqui a serva do Senhor. Faça-se em mim segundo a vossa palavra. Ave Maria, cheia de graça, o Senhor é convosco. Bendita sois vós entre as mulheres, bendito é o fruto do vosso ventre, Jesus. Santa Maria, Mãe de Deus, rogai por nós, pecadores, agora e na hora de nossa morte. Amém. E o Verbo se fez carne e habitou entre nós. Ave Maria, cheia de graça, o Senhor é convosco. Bendita sois vós entre as mulheres, bendito é o fruto do vosso ventre, Jesus. Santa Maria, Mãe de Deus, rogai por nós, pecadores, agora e na hora de nossa morte. Amém. Rogai por nós, Santa Mãe de Deus, para que sejamos dignos das promessas de Cristo. Oremos, infundi, Senhor, em nossas almas a vossa graça, para que, conhecendo pela mensagem do anjo, cheguemos à paixão e cruz, à glória da ressurreição. Por Cristo, Senhor nosso. Amém e aleluia. Meus irmãos, a oração de hoje vai também pedindo ao Senhor, pelo poder da intercessão de Nossa Senhora, Augusta Rainha, que caia por terra toda maldição. Quantas maldições foram jogadas, lançadas contra os filhos, filho contra a mãe,

filho, né? Palavra de maldição, quantas, né? Por exemplo, você não presta, você não serve para nada, você não vai dar nada. São palavras de maldição. Então nós pedimos a Nossa Senhora, a Mãe das Mães, que venha dissipar com sua intercessão toda palavra de maldição que tem paralisado muitas pessoas. Então que o Senhor venha transformar e venha nos curar pelo poder da oração. 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povoado, né? É, França Leite e também Maria Regina e Aristotelina do Tabocal. Que Deus abençoe ricamente. Vamos também agradecendo a Deus e pedindo as bênçãos para o nosso neo, né? Sacerdote, né? Érico, Rafael, que foi ordenado sábado. Que Deus abençoe ricamente todos eles e de um modo especial a sua mãe, né? E seu pai. Dedicaram, entregaram para o Senhor este servo de Deus que vai lutar também pelas almas. Que Deus o abençoe ricamente. E assim nós vamos ouvindo o primeiro hino, lembrando também que iniciou ontem o primeiro dia do tríduo de Nossa Senhora de Fátima, né? Em alguns lugares é a novena e aqui no São Francisco é o tríduo. Então, já iniciou ontem o primeiro dia, né? O padre Rafael que celebrou o primeiro dia, a Santa Missa. Nós agradecemos ao nosso bom Deus. E vamos continuar rezando pelos sacerdotes. A missão é árdua e a luta é grande, mas o Senhor é maior. Deus abençoe a todos. Então vamos ouvir daqui a pouco o Evangelho de João, capítulo 16. E vai a todas vocês, mãe. Ricamente, bênçãos para todas vocês. Que Deus abençoe e ilumine. Também a dona do carro, mãe do Nonato, né, minha sogra. E a Deus Irene, a sua esposa. Que Deus abençoe a todos. Música.

Espírito Santo, faze que amemos a Escritura para reconhecer a voz viva de Jesus. Torna-nos simples e humildes para compreender os mistérios do Reino de Deus. Hoje e sempre. Amém, amém e amém. O Evangelho de Jesus Cristo é de João, capítulo 16, versículo de 5 a 11. Proclamação do Evangelho de Jesus Cristo segundo João. Glória a vós, Senhor. Naquele tempo, disse Jesus, eu não lhes disse tudo isso desde o começo, porque eu estava com vocês. Mas agora eu vou para aquele que me enviou. E ninguém de vocês pergunta para onde eu vou? Mas porque eu lhes disse essas coisas, a tristeza encheu o coração de vocês. Entretanto, eu lhes digo a verdade. É melhor para vocês que eu vá embora. Porque se eu não for, o advogado não virá para vocês. Mas se eu for, eu enviarei. Quando o advogado vier, ele vai desmascarar o mundo, mostrando quem é pecador, quem é o justo e quem é o condenado. Quem é pecador? Aqueles que não acreditam em mim. Quem é o justo? Sou eu. Mas vocês não me verão mais.

porque eu vou para o Pai. Quem é o condenado? É o príncipe deste mundo, que já foi condenado. Palavra da salvação. Glória a vós, Senhor. Querido irmão, querida irmã, a palavra de Deus, hoje no Evangelho, né? Jesus retoma a questão de sua partida para junto do Pai e afirma aos discípulos e a todos nós que é bom que ele vá, para que o Paráclito seja enviado. A missão de Jesus, consumada em sua paixão, morte e ressurreição, encontra seu pleno desdobramento na vinda do Espírito Santo, dom prometido e definitivo para a igreja. Pentecoste aconteceu. Pentecoste também é hoje. Pela força de Pentecoste, pela força da vinda, que foi a promessa do Espírito Santo, o Paráclito, o Espírito da verdade, aquele que revela a verdade, foi o que deu força para aqueles discípulos continuarem a missão, anunciar sem medo, até a ponto de perder a vida, mas anunciar Jesus Cristo. E é Ele que continua agindo no meio de nós, é esse Espírito que continua caminhando com a igreja, conduzindo a igreja. Eu lembro que um ex-pastor, Sidney, né? Quem quiser ouvir o testemunho dele, encontra aí no YouTube, que encontra vários. Ele vai dizer, uma igreja como essa, católica, apostólica, romana, para ela permanecer de pé, com tantas pedradas, com tanta perseguição, ela só permanece de pé porque ela é cheia do Espírito Santo de Deus. Porque ela foi aqui, o Senhor disse, creia ou não creia, mas foi o que o Senhor disse, sobre esta pedra edificarei a minha igreja. Pedro é o sucessor, né, do Senhor, e temos aqui hoje o nosso Papa. Graças a Deus. Então você, meu irmão, procuremos conhecer a nossa igreja. Porque a força do Espírito Santo que está dentro de cada batizado, nós temos essa força. O Espírito Santo de Deus. Nossa Senhora, quase que reclamando, diz Padre Jonas Abib, que nós pedimos muita coisa, mas não pedimos o essencial. É o Espírito Santo. Nós precisamos pedir, porque é Ele que vai revelar tudo aquilo que há dentro de nós que está errado. É Ele que vai nos mostrar. É Ele que vai nos revelar. É Ele que vai dar a coragem para a gente buscar a graça da confissão, a graça do arrependimento, a graça de nos converter cada dia, abandonar aquilo que está errado e procurar aquilo que está certo. É o Espírito Santo de Deus. E Ele está ali, está dentro de nós. Como diz Santo Agostinho, Senhor, eu te procurei tão longe e tu estavas tão perto dentro de mim no dia do batismo. Por isso a necessidade de buscarmos também o santo batismo. É um sacramento que necessitamos para a salvação. Se tem alguém que ainda não foi buscar, corre atrás. Corre, porque nós não sabemos o dia que nós vamos partir. Então nós precisamos correr atrás. E que Nossa Senhora interceda por nós, todas as mulheres, para que nós possamos permanecer firmes no Senhor, para que a gente busque o Senhor, para que a gente seja firme ali no Senhor, intercedendo, buscando, clamando a conversão, a vida nova, transformada pelo poder do Espírito Santo. Ninguém tem força e coragem para enfrentar as dificuldades, para enfrentar os nossos três inimigos, o demônio, a carne e o mundo, que não é o mundo que Deus criou, não é a criação. É aquilo que o mundo que ensina tantas coisas que são ao contrário dos caminhos do Senhor. Então que o Espírito Santo de Deus venha iluminar cada mãe, cada mulher, cada um de nós, para que nós possamos acordar. Acorda-nos, ó Espírito Santo, como diz a palavra, desperta tu que dormes. Só tu, Espírito Santo, pode despertar cada um de nós para acordarmos para a vida verdadeiramente que o Senhor tem preparado para nós. Para nós, começando já aqui neste mundo, decidir, tomar a decisão e dizer o sim a Deus e dizer o não a tudo aquilo que desagrada o coração de Deus. Afasta de nós, Senhor, a preguiça, a cegueira espiritual. Afasta, Senhor, tantas palavras de maldição. Lava-nos e purifica com teu Espírito. A água que purifica, a água que lava, que transforma.

como a chuva cai na terra, que vai levando toda a sujeira. Caia sobre nós, Senhor, o teu precioso sangue, a tua água que purifica, vem lavar e nos purificar de todo mal, de toda a sujeira. Eu te dou graças, Pai, por tudo que o Senhor está realizando nesse momento, na vida das pessoas, na vida de cada um de nós. Louvado seja nosso Senhor Jesus Cristo, para sempre seja louvado. Nonato está me dizendo que falta 7 minutos, então nós vamos fazer esta oração e já finalizando também com outro hino. Nossa Senhora, venha nos ajudar, nós precisamos do teu colo de mãe, nós precisamos dessa Senhora, gente, foi Deus que nos deu. Mãe, ajuda-nos a ser verdadeiramente uma mãe, ajuda-nos a cuidar dos nossos, ajuda-nos, ó mãe, nós precisamos da Senhora, fica conosco, mãezinha. Ave Maria, cheia de graça, o Senhor é convosco, bendita sois vós entre as mulheres, bendito é o fruto do vosso ventre, Jesus. Santa Maria, Mãe de Deus, rogai por nós, pecadores, agora e na hora de nossa morte. Amém. Vamos dizer, eis a cruz de Cristo, afastem-se as forças do mal. Venceu o leão da tribo de Judá, Jesus Cristo, filho de Davi, aleluia. Se Deus é por nós, quem será contra nós? O Senhor é minha luz e minha salvação, a quem poderia eu temer? O Senhor é o baluarte de minha vida, perante quem tremerei? Senhor, estendei vossa mão poderosa, em vós confiamos firmemente. Amém, amém. Finalizamos com a invocação da proteção divina. Vamos dizer junto: o Senhor esteja sempre ao meu lado para me defender, dentro de mim para me conservar, diante de mim para me conduzir, atrás de mim para me guardar, acima de mim para me abençoar. Em nome do Pai, do Filho e do Espírito Santo. Amém. Paz e bem a todos. E vamos participar em alguns lugares da novena e alguns lugares do tríduo de Nossa Senhora de Fátima. E aqui no São Francisco, hoje o segundo dia. Deus nos abençoe, abençoe Nonato e toda a sua família e toda a família Jorge Moisés da Silva Filho. E parabéns a todas as mães e que Nossa Senhora segure nas nossas mãos e nos ajude a caminhar nesse caminho que é tão difícil rumo ao Pai, mas com Maria é possível. Deus abençoe a todos. Bom dia.

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1: Rádio Cidade de Vitória. Informa a hora certa.
2: 6:30. Repita. 6:30.
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4: A expansão do programa Bolsa Família elevou a taxa de emprego entre os beneficiários em quase 5% e reduziu a taxa de mortalidade em 14%. Os dados constam em um estudo do National Bureau of Economic Research, uma das principais instituições globais de pesquisa econômica sem fins lucrativos. Assinado por pesquisadores ligados à Fundação Getúlio Vargas e às universidades norte-americanas de Stanford e Columbia, trata-se de um working paper, ou seja, um estudo em andamento que ainda passará por revisões finais antes da publicação formal. Segundo o professor de economia de Stanford, coautor do estudo Felipe Lobel, a metodologia une aspectos da teoria econômica com a realidade brasileira e adiciona um ponto importante.
5: Que é esse fato de que o trabalhador não consegue ofertar trabalho se ele não tiver as questões mínimas de saúde, o que parece ser uma hipótese muito razoável com o que a gente vê no mundo real, e aí a gente busca na pesquisa, de fato, testar esses efeitos e tentando ter uma estimativa causal de como que o Bolsa Família pode explicar as condições de saúde desses indivíduos.
4: A partir do cruzamento de dados do Cadastro Único, da folha de pagamento do Bolsa Família, da Relação Anual de Informações Sociais e do Sistema de Informações Hospitalares do SUS, os pesquisadores conseguiram isolar o impacto da renda adicional proporcionada pelo programa assistencial. Em seguida, compararam as famílias abaixo da linha da pobreza com as que estão imediatamente acima, antes e depois da última reforma, feita em 2012 no governo de Dilma Rousseff. O estudo constatou ainda que os custos hospitalares financiados pelo Estado caíram cerca de 15%, enquanto que as internações por subnutrição, doenças infecciosas e complicações digestivas também diminuíram. Por outro lado, os gastos com medicamentos aumentaram aproximadamente 50%. Felipe Lobel afirma que o estudo não identifica um único mecanismo para explicar a melhoria dos índices, mas é possível chegar a algumas conclusões.
5: A gente consegue analisar nos dados diversas forças que vão encaminhando a resposta na mesma direção. Não quer dizer que esse aumento de medicamento explique 100% dos efeitos de saúde documentados no estudo, mas é um dos elementos que vai em direção a essa conexão

0: entre Bolsa Família e as melhores nos indicadores de saúde.
1: Mesmo com os bons indicadores, ainda há o estigma de que a sociedade se tornará dependente do programa assistencial a longo prazo. O especialista explica que dados registrados na pesquisa contribuem para a quebra dessa ideia.
0: O que a gente entende, olhando de forma conjunta todos esses resultados, é que os indivíduos, ao receberem a Bolsa Família e conseguirem aliviar algumas restrições básicas de saúde e de produtividade, eles conseguem produzir mais e, de fato, olhando os dados da folha de pagamento do Bolsa Família, a gente vê que esses indivíduos que recebem têm uma probabilidade de 20% de não receberem ele no futuro.
1: Os pesquisadores definem esse fenômeno como inclusão produtiva. Ele é sustentado por um piso financeiro que permite melhorias na alimentação, compra de remédios e redução de instabilidade financeira das famílias. Sob supervisão de Fábio Cardoso, da Rádio Nacional do Rio de Janeiro.

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1: Rádio Cidade de Vitória. 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
2: 6:48.
3: Repita.
2: 6:48.
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5: Nesta edição do Doutor Ajuda, vamos saber mais sobre dor de barriga. A médica cirurgiã do aparelho digestivo, doutora Beatriz Azevedo, nos fala quando ir no consultório quando se está com dor de barriga.
6: Olá, ouvintes! Nem toda dor de barriga é emergência. Pode aguardar consulta médica no consultório quando há, primeiro, dor leve a moderada que permite atividades básicas e não impede o sono. Segundo, sintomas digestivos isolados, como azia, queimação ou empachamento após as refeições, sem sinais de alarme. Terceiro, dor abdominal crônica, que vem e vai há semanas ou meses, sem piora recente. Quarto, alterações intestinais, como constipação ou diarreia leve, sem sangue ou febre. Quinto, dor relacionada claramente à alimentação, estresse ou ciclo menstrual. Sexto, sintomas que melhoram com repouso, calor local ou analgésicos comuns. Sétimo, desconforto por gases ou distensão leve sem outros sintomas graves. Importante, observe a intensidade numa escala de 0 a 10. Dores acima de 7, que não melhoram, merecem avaliação urgente. Preste atenção à evolução. Dor que piora progressivamente ao longo de horas é mais preocupante. Crianças, idosos, gestantes e pacientes com baixa imunidade precisam atenção redobrada. 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
2: 7 horas. Repita. 7 horas.
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0: estar no ar o seu nosso programa de todas as manhãs, o Balança, o Balança, o Balanceia Nordeste!
1: Brasil!
0: É isso mesmo, hoje é segunda-feira, 11 de maio de 2026, gente... Final de semana passou, muita chuva, quero agradecer primeiramente a Deus, Senhor, obrigado por nós ter comido muito chibé o final de semana. Parece um cara que tava comendo manga, hein? Rapaz, pede pro cara vir pro Maranhão, que aqui é lugar bom demais pra viver, isso aqui tem muito tempo chiqueiro. Eita, simbora, meu povo, esse caboclo aqui é do Bacabal, viu, gente? Me informaram que é do Bacabal esse menino, que lá, vou lhe contar, diz que é um anjo. Alô, meu povo do Brasil, alô, meu povo do Maranhão, bom dia, eu me chamo Donato Rios, a partir de agora fico com você até as 8 horas da manhã. Acho que eu não aguento, velho. Eita, senhor, meu pai do céu, eu pensei que eu tinha visto de tudo, mas é cada doidinho, cada hora, viu? Olha, gente, vamos aqui abordar um assunto muito bacana. Olha, Donato Sampaio é prova disso, que eu tinha dito a ele, no ano, foi no ano passado, se eu não me engano, foi nesse ano. Parece-me que no ano passado eu comentei. Aí ele disse, rapaz, não, eu acho que não vai dar nada. Eu digo, olha, a minha fonte nunca erra, gente. Ontem eu fiquei sabendo de uma bomba. Porém, não vou afirmar. Hoje é cogitação, tá? Nos bastidores das eleições. Veja bem, tá aí circulando os bastidores internos, né? Mas poucas pessoas. Talvez o programa da Ceará Nordeste é o primeiro que vai, então, trazer essa informação para você. Primeiramente, nós queremos até pedir desculpa, porque a peça chegou hoje, né? E amanhã o técnico vem aqui para poder outra vez o som ficar bem normalzinho para vocês aí no rádio, tá bom, gente? Tá? Se Deus quiser, vai dar tudo certo. Isso foi tudo efeito de um trovão. É, pense. Não foi só aqui, não. Teve outras emissoras aí também da região que teve problemas, tá? É muito complicado isso aí. Tá, vamos lá. Estão cogitando, né? Falando, batendo muito forte devido ao negócio do empréstimo de 2,5 bilhões, se eu não me engano. E que eles estão falando que certamente Brandão vai pegar o dinheiro do empréstimo, mas quem vai gastar é outro. Rapaz, isso aí, meu irmão, vou lhe contar uma coisa. Estão cogitando que pode ter o afastamento do governador. Pode haver o afastamento do governador. E outra coisa, que pode vir assumir, no caso, o Felipe Camarão, que estava praticamente morto, que ninguém via mais falar no nome do Camarão. Por que que chegamos nessa posição? O que que a fonte disse? A fonte falou assim, tu acha que tinha alguma possibilidade do Felipe Camarão, no decorrer do campeonato, né, segurar uma candidatura e o presidente da República sair praticamente em defesa do Felipe? Não. Faz sentido? Faz. Faz todo sentido. Mas, pelo menos, vamos aguardar. É isso só cogitação, gente. Não é afirmação. Quando eu disse assim, olha, é afirmação. E a nossa fonte não é do Maranhão, a nossa fonte é de Brasília. Tá? Então, estão cogitando muito isso, afastamento imediato. Então, vamos aguardar quando esse dinheiro cair para ver qual é o desenrolado do processo. É? Vamos ver que passa. Nós estamos aqui para contar e deixar você atualizado por tudo e tudo que tiver acontecendo nas eleições do Maranhão. Tem que ficar de olho, uma no gato, outra no rato. Assim que funciona. Vamos que vamos. E as pesquisas estão vindo aí. São duas pesquisas. Uma aponta Orleans e Brandão na frente do Brad e a outra aponta o Brad na frente de Orleans. Qual é a certa, meu povo? Deixa nos comentários. Qual é a que é realmente que o cabo pode confiar? Um diz que ganha no primeiro turno. O outro diz que ganha também. Eu só quero ver quem vai ganhar, que não pode ter dois governadores. Só tem um. Só tem uma vaga. Eu quero ver quem é que vai passar nessa vaga, gente. Mas o negócio não tá fácil. Olha, eu só sei de dizer que eu estava observando o termômetro do povo, o termômetro. E uma que eu acho que o Brad está muito bem, beleza, tá, Brad? Agora vamos aguardar mais esse negócio aí que tá aí, né? Estão falando que o bebezão passou 23 dias na Potiguar trabalhando, quase faliu. Potiguar disse que teve um negócio de uma vida.

era esse negócio lá. Passou 23 dias, o cara comprou 600 metros de lajota, quando foi entregar, Bebezão entregou 6 mil, aí o cara do depósito disse, senhor, que todo nosso depósito não dá esse total de cerâmica. Eles moram tirar esse menino daqui, botar lá pra casa do fazendeiro. Lá botaram, olha, pra casa do fazendeiro. Chegou lá, ali lá parece que era pra vender a fitosa, né? Que é aquele remédio que a gente, a vacina do gado que a gente pega, papai comprava muito isso, a gente vinha buscar aqui em Vitória, e aí levava no gelo. Aí lá, sabe o que o Orleans vendeu, meu velho? Vendeu foi o remédio de raiva.

0: Eita, meu pai do céu. Ah, o estado pra ter moagem. É o estado do Maranhão. Vamos lá, meu povo. Enquanto isso, nós estamos trabalhando. Enquanto isso, nós estamos aqui se aprofundando nas notícias para levar e deixar você atualizado por tudo e com tudo que está acontecendo, tá bom? 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Doris Rios, bom dia pra você. Ela que tá aqui em Vitória do Mearim. Olha, quero desejar a todos, como a gente já fez música, fizemos música, aí homenageando todas as mães. A minha mãe, falei com ela ontem duas vezes, né? Ela que tá lá na Fazenda Livoeiros. E todas as mamães de Vitória do Mearim, de toda a região, muito obrigado. Sendo seus abraçados, tá bom? A Doris Rios também, inclusive, viu? É, também a Dulce Turismo, ela que não sei se já acordou. Dulce Turismo, tu estás por onde, me digas. A Maísa já chegou. Alô, Maísa. É a Francinei, tudo bem? Francinei, aqui a Raquel dos Reis. Bom dia, Raquel. Raquel. Também quem tá aqui é a Pri. É a Priscila? Não sei. Se é Priscila ou é Princesa, eu só sei dizer que está aqui junto com a gente. Obrigado pelo carinho também, viu, filha? Aqui também, vamos lá, Carlos Chaves do Recanto Florindo, Arari, muito obrigado. E também Prefeitura Municipal da cidade de Arari. Administração era simplesmente Maria. Quero inclusive comentar, deixar aqui um destaque. Ela que fez um evento, choveu bastante, mas as imagens falam mais do que mil palavras. E o povo compareceu em peso, né? Ali teve muitos prêmios, teve moto elétrica, tudo aquilo que a gente vinha anunciando aqui. Realmente ela foi e fez a entrega debaixo de chuva, molhada, teve lágrimas, né? As mulheres sentindo aquele abraço fraterno, aquela coisa gostosa, não é? Uma entrega muito boa, né? A Maria Alves, ela não só como gestora, mas ela também como mãe. Então ela entregou essa energia com esse carinho às pessoas de Arari. Ela sabe a importância que tem tratar o seu povo como deve ser tratado, como ela trata, com carinho, com respeito, né? Com trabalho, com a ação, né? Sempre aí pelo povo de Arari, buscando parcerias. Olha, ela vai para Brasília, ela vai para o governo do estado, ela traz parceria, porque o prefeito, ele tem que buscar parceria. Governador é qualquer um que estiver lá, ele tem a obrigação de ceder, claro, para os municípios, quando você tem, com certeza, as demandas, né? E aí ela não corre só em Brasília, ela vai em São Luís, ela vai em Brasília, ela vai aonde for preciso. Maria Alves é o seu nome, simplesmente Maria, como o povo conhece. Tá aí, parabéns pelo o grande evento e grandes, valiosos prêmios para o povo. As mães ficaram muito felizes, né? Isso é muito bom mesmo. Vamos aqui também, quem é que tá aqui junto com a gente? 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E é muito procurada, tá bom? A Delícia Gelada, o nome já diz por si, né? Então é isso aí. Um forte abraço para o meu amigo Miguel. 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E daqui a pouco a gente volta com muito mais nomes aqui que está junto com a gente. Falar nisso, agora são 7h18, vamos trazer a música pro povo. Vamos trazer a música pro povo. Dá não tem música, vocês já pediram, dá não vi. Deixa eu ver aqui, é porque eu tava lendo aqui os comerciais, aí a gente não vê aqui. Deixa eu ver aqui os pedidos. Vamos trazendo Raquel de Arariaçu. Alô, Raquel de Arariaçu. Obrigado pelo carinho. Olha que legal. Então, Nolato Sampaio, Sandro Lúcio. A música de mãe, a música de mãe. Vamos jogar para todas as mães. A festa continua. E é claro, né? Com tudo que a gente precisa falar aqui para as mães, que vocês são muito importantes na vida de todos nós.
1: É muito importante. Eu fiquei olhando aquela matéria que repercutiu nacionalmente a mulher que maltratou, né, uma diarista. Isso serve de exemplo. Serve de exemplo, viu? Muitas mães, babás, domésticas que estão aí nos seus apartamentos, deixando seus filhos na mão dos outros para poder cuidar do filho dos gringos. Porque eu vou dizer uma coisa para vocês bem aqui. Analise bem o dia que eu estou falando e a hora. São 7h20 do dia 11 de maio. O pobre vive sem o rico, mas o rico não vive sem o pobre. Ah, essa é uma grande realidade. Traga aí, meu filho, música, Donato Sampaio. Nós estamos aqui numa luta do rádio, né? Sempre desse jeito. Vamos que vamos. 7h20, Brasil. Música pra todas as mamães, as rainhas dos lares.
2: Para as mães de todo Brasil.
1: E não deu muito certo que essa mulher fez lá com a menina, viu? Tá no xilindró. No xilindró, bem feito.
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Estamos de volta, gente. Agora são 7 horas e 27 minutos. Hoje eu fui surpreendido aqui por uma surpresa agradável. O senhor João Valdemar Barbosa, né? Ele veio aqui nos estúdios da rádio, veio conhecer a gente, veio conhecer eu, Nonato Sampaio. Ele pensava que era outro Nonato. Eu digo, não, é esse daqui, né? E veio elogiar o programa. Muito obrigado, viu, senhor Valdemar? E ele também quer fazer uma reclamação, gente, que ele foi aí fazer a visita lá no túmulo da sua falecida esposa, a sua amada esposa que Deus já levou. E o que é que acontece? O Valdemar Barbosa Viana, ele chegou lá e ele encontrou, além dos, né, do povo que tá lá já, tudo, dos entes queridos, encontrou lá cheio de gado, portão quebrado, uma sujeira desgrenhada, é aquilo que a gente vem falando sempre, né? A gestão,

eu acredito que ela deixa muito a desejar em todos os sentidos, em todos os aspectos. Quando eu estou falando, é em todos os sentidos. Desde aqueles que já partiram, desde os que estão vivos, desde as crianças que estudam, desde as pessoas que precisam de estrada, desde as pessoas que precisam de pavimentações de ruas, desde as pessoas que precisam melhor, mais cuidado, mais saúde no hospital, que também está um... Teve poucos dias lá, uma pessoa chegou lá descontrolada, não sei o quê. A mãe tinha ido com um AVC ou um infarto, mais ou menos, e ele se sentiu naquele momento... É, de acordo com o que foi passado, parece que jogou pedra aí lá sobre a ambulância. É, gente, a revolta do povo. É porque vê o descaso, tá muito grande. Pessoas que chegam no hospital não tem um atendimento, quando o atendimento é de mal, é péssimo. É médicos que quebra braço de crianças, é que quebra bacia de mulheres, enfim, está um descaso total. Eu gostaria de saber por que que o Ministério Público não vai intervir logo para chamar a atenção, o que está acontecendo. Porque chega, gente, o pessoal paga os impostos, né? E aí outras pessoas, mesmo quando já estão, quando morrem, não tem o direito de descansar em paz, tem que ter gado, tem que ter uma porrada de coisas, tudo um negócio muito de cabeça para baixo. É? Porque eu vejo pessoas que faz menos do que isso, o prefeito é afastado. É afastado, ou então ele tem que se encaixar dentro de um perfil de uma gestão, porque pode ser tudo na vida, que Vitória, gestão, passa longe. Tô falando sério, tá bom? Aqui pode ter tudo na vida, menos gestão, porque as ruas viram uma desgraça. É buraco pra tudo quanto é lado. Os caras batem com o carro, rebenta o carro. Meu carro foi dali, rebentou, correu, que eu não sei nem onde diabo foi que bateu. Tá dando buraco, até hoje eu procuro, né? Rapaz, você tá doido? E outras pessoas, é moto, é bicicleta, é vaca, é búfala, é cavalo, é jumento, é cachorro. Virou uma peste tudo. Tu tá doido, homem? Pelo amor de Deus, cidade de Vitória de Mearim, que é uma cidade que a gente tem tanto carinho, respeito, admiração. Povo bom, mas falta a peste na gestão, rapaz. Ô, meu Deus do céu. Bora, Nonato Sampaio, vamos trazer música aí pro povo. Vamos botar uma música aí pra galera boa, pro seu Valdemar, que veio hoje aqui, né? Fazer também essa reclamação, fico muito triste de ver gado pisoteando lá em cima dos túmulos, em cima das covas do povo lá que já estão. Rapaz, não é fácil não, macho, não é fácil não. E outro também, o pessoal que tem gado, gente, olha, bota esse gado, o gado é pra ficar num cercado, é pra ficar lá na solta, pra ficar... Se eu não tem, ó, faça igual eu, se eu não tenho a terra pra criar o gado, então, meu filho, pois não compra, pra tá criando gado dentro de cemitério, vou lhe contar, aí fica bem complicado, o gado tá parecendo peba, é, porque eu já vi que gosta de dentro de cemitério é peba, né? Aí o gado é o gado misturado com peba, é, vixe Maria do céu, rapaz, cuidado. Ah, nós temos, tinha que prender esse gado assim, pra poder botar aí, prender, a gente sabia que era o dono, né? Chegar lá, pagar uma multa. Tá aqui o seu gado. Como é que eles fazem com os carros, né? Assim, bota, joga no pátio, deveria ter um local, prendia esse gado, multava os donos, que aí ele ia dar o jeito, ou ele vendia, ou ele ia procurar o lugar pra poder botar o seu gado pra ficar, viu? Cemitério, lugar de botar, é morto, não é gado, certo? Fica também, vocês aí que estão criando gado dentro do cemitério, que eu nunca vi isso. Só em Vitória e Mearim que acontece cada coisa que não existe mais em outra parte da terra. Vamos lá, Nonato Sampaio. Música, meu lindo. Vamos botar aqui, eu já tomei assim, remiso, ok. Bota aí a Thaí de Alexandre. É, pra nós ouvir, uma música agora, vexado. 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Também aqui, quem é que tá mais aqui junto com a gente? 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Olha, e Prefeitura Municipal da cidade de Igarapé do Meio, é a administração, Aldenira Silva, Almeida Souza, Ricardo Rios, Café do Tchê, que poucas horas eu fiz um vídeo lá com o Café do Tchê. Caramba, gente boa demais. 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Valdinar Esporte, o pai do Valdinar Esporte, ontem ele mandou uma mensagem para mim, eu estava resolvendo uns assuntos, e aí chegou a mensagem que o seu pai tinha acabado de falecer, ou melhor, em São Luís, ele estava lá esperando para trazer o corpo, e eu acredito eu que o corpo deve ter ido pro lado do Japão, não sei, Nato, tu sabes de alguma coisa? Onde está sendo velado?

Mas a gente aqui, os nossos sentimentos e que Deus coloque ele no bom lugar e receba, né? Com os braços abertos, tá bom? Aí, ele que gostava muito de mim, aquele homem, viu, Leonardo? Ele gostava muito do rádio também. Ixi, gostava muito, né? E a gente fica muito triste. Mas, triste pelo lado, mas você sabe, viu, seu Valdemar, que é o caminho de todos. Quem não vai de novo de velho não escapa. É, acaba. Olha, é o beco que vai para um lado, vai para outro, aí o carro morte chega aí, vem cá, eu vim te buscar. Não, mas ei, só calma aí, eu não quero ir hoje não, eu tenho um final do campeonato amanhã, eu sou o artilheiro, não quero saber. Não, mas eu só, pelo amor de Deus, eu fiquei de dar uma aliança de ouro para minha mulher, porque ela tá usando um que é só banhado, eu menti para ela. Aí, não, tu mentiu porque tu quis, eu vou te levar hoje. O cara, não, eu vou fazer uma doação de todo o patrimônio que eu tenho. Não importa, mas eu vou te levar hoje. E não tem para onde correr, tá? É assim, gente, então aproveita a sua vida quando você pode, porque tem horas... Se você pensa que você tem amigo, você não tem amigo. Sabe quem é um grande amigo do homem, da mulher? É o seu marido e a sua esposa. É. É mesmo? Oi. Obrigada. Pois é, quando você casa, gente, bota uma coisa na cabeça. Quando você casa, você tá junto com seu pai e sua mãe, né? Tá aí, 16, 15 anos, 17, 18 anos. Aí você quer ir pra uma festa. Ô mãe, tem um dinheirinho aí? Tem. Beleza, bacana. Você saiu já do abraço ali, ó, do aconchego do pai e mãe. Então você arruma uma pessoa. Por isso que eu digo, olha, meu pai dizia: cuidado com quem você leva pra ser sua companheira, porque ela tem que ser sua companheira. Ela tem que ser sua companheira na riqueza, na pobreza, na doença e na alegria e na tristeza. Então, ela passa a ser sua mãe, sua amiga, sua irmã, a sua mulher, sua namorada, enfim, né? Seu Valdemar teve 10 filhos com a mesma pessoa que Deus já o levou, mas que tá lá, olhando. Quando o senhor for fazer a sua passagem, ela vai lhe receber. Vale receber, opa! É assim, gente, porque nós viemos do pó e do pó nós voltaremos. É isso aí, dessa forma. Então, Deus, meu pai do céu, meu pai quando morreu, os caras dizem: rapaz, teu pai morreu. Eu digo: meu filho, e tu acha que tu não vai morrer também não? Ah, não, mas não vou morrer agora. E como é que tu sabe? Rapaz, não passou nem 5 anos, o caboclo morreu. Morreu, eu digo, olha, ele que dizia que ia viver 30, 50 anos, morreu já. Papai, Deus levou e ele também levou. E vai levar todos nós. É, gente, isso que funciona. Oxe, claro que é. Então, música tá aí da Alexandre, gente. Agora no oferecimento. 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É, e também, oxe, quem tá cantando aí, Leonardo? É, tá aí, Alexandre? Oxe, gente, gostei demais. 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Muito bom, a atitude foi maravilhosa, viu? Paulo, o Cristiano Falcão, depois manda as imagens aí pra gente destacar, tá bom? Isso é legal, mano, eu gosto disso. 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Música, Ataíde Alexandre.

São 7h41 na cidade de Vitória. E aí, mais uma vez, destacando a grande festa que teve na cidade de Arari, realizada pela Prefeitura Municipal da cidade, né? A Simplesmente Maria. Gostei, Maria, tava linda como sempre, né? Aquele vestidão, aquela roupão na IP, aquela coisa linda, abraçando ali o seu povo. Muito bacana, gente boa demais, rapaz. Muita gente boa ali naquela festa. Teve outra festa aqui também. Essa desta vez foi realizada pelo vereador Paulo Vito. Exatamente, mas aí perguntaram, povo, mas o prefeito não fez? Fez não, por quê? Eu acho que tava com raiva. Por quê? Porque ele foi lá pro lado do Japão, aí a mulherada quis ter uma reunião com ele, saiu, ele sapecou lá o carro por cima do monte de tora de pau lá, sei lá como o diabo foi, e as mulheres ficaram com raiva, e aí as mulheres disseram assim, nós podíamos pegar uma panceta. Eu digo, não faz isso, mulherada, vocês estão doidos. Aí eu acho que ele também disse assim, tá bom, bom de miséria, você

sei não, ué. Eita, meu pai do céu. Vamos embora, aproveitando, gente. Lembrando que quarta-feira, a partir das 14 horas, tem o Almeida Souza no podcast Web Arari Web. Beleza? Um podcast no YouTube. A gente vai estar fazendo a divulgação nas redes sociais também, para que vocês possam acompanhar um pouco da história desse líder, desse cara bacana, desse cara que ele anda, muitos, né, estão aí fazendo aquela questão do tete-a-tete ali, olha, porque a gente faz isso. Ele não quase fala nada, ele escuta os anseios do povo, ele sabe, ele precisa entender o que está acontecendo em Vitória do Mearim para poder correr atrás, para buscar a solução. Ele tem pessoa que chega, porque fulano e tal, apontando o dedo, ele não aponta dedo pra ninguém. Almeida Souza é um cara inteirado, é um cara visionário. Ah, mas Almeida Souza não é de Vitória do Mearim. Me diga qual é o prefeito atual não é daqui, portanto ele tá aí. Então, o importante aqui não é saber da onde o prefeito é, saber se tem a capacidade de administrar o município. E ele tem capacidade, tem conhecimento e tem experiência e currículo. Vamos dar a prefeitura na mão de uma pessoa. Olha, olha o que está acontecendo. Veja o que está acontecendo. O falta de conhecimento. Gente, quando você... Tu acha que uma empresa, a Vale, por exemplo, vai pegar um jovem aprendiz, vai colocar lá no setor de finança da Vale? Tu acha que vai? Não vai. O mínimo ele vai botar ele no setor, ele vai para ele chegar lá. É uns 20 anos. Pois é exatamente esse tempo. O cara que nunca foi nem vereador quer ser prefeito porque ele não está preocupado com o povo.

0: ele não conhece nada de polvo, porque se conhecesse em média de 6 anos, 5 anos, já era para a vitória do Mearim tá uma belezura. Ao contrário, tá cada dia pior. Então, para que arriscar? Para que fazer algo que o povo vai só se lascar mais uma vez? Então reflita, porque o poder de escolha, o poder de mudança está na mão de cada um de nós. E se a gente entregar esse direito outra vez por uma caixa térmica, uma caixa de água, 2 sacos de cimento, 500 tijolos, 600 telhas, eu não sei o que mais, uma bola de arame, cuidado que esses mesmos produtos é o que vão lhe atrapalhar pelo grande sucesso que você pode ter na sua vida quando você tem o direito de cobrar. Quando você vende algo que você tem como fazer a mudança, que você dá o direito a outra pessoa virar as costas para você, é como eles estão fazendo. Eles sabem, conhecem. As pessoas hoje que reclamam são as mesmas praticamente que lá atrás, um pouco lá atrás, que se reclamam, que olha, pegaram isso aqui, eu dei isso aqui, eles aceitaram. Não quiseram saber. Eu conheço povoados que a gente fazia reunião, quando saía da reunião, pegava no braço do político e dizia, sabe, eu estou precisando que você me ajudasse com 1000 telhas. Eu estou precisando que você me desse uma bola de arame. Eu estou precisando que você isso... Cara, isso não pode acontecer, gente. Vocês têm que deixarem essa questão de individual, cara, uma coisa individual. Vocês são muito individualistas. Enquanto vocês estiverem desse jeito, vocês, pior que vocês fazem uma coisa e todo mundo paga. Porque se fosse só eles que se lascasse todinho, tudo bem, ó. Podia por mim, podia vender, emprestar, fazer o que você quisesse. Mas é todo mundo que se lasca junto. Então, reflita na hora de você escolher quem é seus representantes. Aí muitos estão aí, chega aí, a gente comenta os comentários. Não sei o que, que Almeida não é. Mano, Almeida, bem aqui, ele desafia qualquer político, veja bem, qualquer político que apresente na sua frente uma conta que Almeida deve. Ele desafia qualquer gestor que estão atuando, para vir discutir com ele numa praça, transmitido para o YouTube ou qualquer link de rádio. Pode vir quem quer um. Ele diz, pode mandar e marcar que eu vou. Para você ver. Então, quando a gente busca a solução, mesmo assim as pessoas ainda se acham no direito de querer apontar dedo, quando na verdade não olha para o seu próprio rabo. São 6 horas, ou melhor, 7h47, da Cidade de Vitória. Vamos trazer o filho mais nova do patrão, o Nonato, com qualquer um. Filha mais nova do patrão, eu sou muito feliz por ser vaqueiro. Me criei num sertão pegando gado. Enquanto meu amigo, tô fazendo ao vivo. Daqui a pouco vamos trazer a safona, foi igual do Miguel.
1: É,
0: muito bom. É, e desse jeito.
1: Estou muito feliz.
0: É. Vai lá de Sampaio. Já tá no jeito, não vem? Tá no jeito. Então, meu povo, essa daqui eu vou mandar pra meu amigo Sebastião. Meu amigo São Sebastião. Já fazendo São Sebastião.

Estamos na cidade de Vitória do Mearim. Olha que coisa legal. Tá faltando já só 8 minutinhos para a gente poder encerrar aqui a live, viu, gente? Olha, vamos aqui trazer mais uma música. Vamos trazer Bartô. Bartô Galeno para toda a galera boa curtir junto com a gente. Olha, eu quero aproveitar e mandar um abraço também aí ao Cristiano. Muito obrigado a toda a rapaziada boa sintonizada junto com a gente em Vitória do Mearim. Importante saber e dizer para toda a galera boa que estão sempre aqui. E a gente falou também aí das eleições, né, aqui do estado do Maranhão. E sobre as pesquisas, rapaz, eu não vou nem abordar essas pesquisas, na verdade, porque são duas pesquisas. Uma aparenta que quem mandou fazer é o pessoal do governo. Aí bota o cara lá no primeiro. O outro, não sei, pode ter sido uma empresa ligada também, o outro é o candidato que bota o cara lá, né? Então nós não vamos. Deixa quando tiver uma pesquisa que tiver, digamos assim, uma estimativa bem mais voltada mesmo para a realidade, né? Porque uma de bota Carlos, o Orleans, 40% e poucos%. A outra coloca o Brad, 50% e poucos%. Qual é a verdadeira? Aí, para confundir a cabeça do povo, é melhor a gente não trazer, né? Mas vamos aguardar para ver qual procedimento. Acredito eu que daqui para agosto, muita água vai passar por debaixo do túnel, viu? Muito gichão. E daquele assunto que eu abordei, pode, ó, aí, ó, já estão antes, ó, Bride, é de 65 para cima, ó, aí, ó, aqui. Eu não vou muito comentar, mas eu tô achando que faz mais sentido, né? Pelo que a gente vê aqui, o acolhimento, aqui quem tá falando aqui, o Zequeu, né? Né, Zequeu? A gente vê o acolhimento, o aconchego, o termômetro popular, né? A gente vê a diferença. Ele, quando chega, ele chegou bem aqui em Matinho, o povo ficou doido, ficou louco, aquela coisa. E o outro, o Orleans, quando ele chega, parece-me que, sei não, é assim, sabe? Aquela coisa, tipo assim, ó, meus aliados, cadê? Ei, Donato, cadê? Tu não trouxe teu povo não, rapaz? Rapaz, tu tá levando... Rapaz, cadê? Tu tá falhando comigo. E o outro não, o outro tá indo até o cara, mas... Eu já dei minha opinião, mas vamos aguardar o que vai acontecer mais pra frente. Porém, não vou, como eu tô dizendo, não vou trazer esta pesquisa. Deixa se aproximar mais, que aí fica melhor, né, Zequiel? Mais pra frente, o programa tá aqui. Nós vamos estar aqui de boa, falando e comentando junto com vocês. Isso que é importante, tá bom? Lembrando que é um programa que faz a comunicação institucional. E a gente precisa trazer a verdade pra vocês, ok? Então vamos, Donato Sampaio e Bartô Galeno cantando.

0: meu povo. Olha, vamos aproveitar e mandar um forte abraço a Carrinho e Valdeci lá no Arapari, Vitória do Mearim. É, vamos botar essa música bem aqui, Desisto, a última de hoje. Gente, nunca maltrate alguém quando estiver subindo, porque um dia pode encontrá-las com a cara mais deslambida quando estiveres descendo. Pronto, a última. Valeu, meu amigo. Valeu, muito obrigado por ter vindo com a gente.
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2: 8 horas. Repita, 8 horas.
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0: Amado Pai Celestial, agradecemos a oportunidade de nos reunirmos em nome do Teu amor e sabedoria. Pedimos, Senhor, que a Tua luz ilumine nossos corações, trazendo paz, equilíbrio e entendimento. E que os bons espíritos estejam conosco, nos orientando e nos amparando nessa jornada. Irmãos e irmãs, hoje, segunda-feira, queremos começar o nosso programa abraçando a cada um de vocês que sintonizam essa emissora. Está começando no seu rádio o programa Uma Luz em Sua Vida, um programa que tem o principal objetivo de levar os menos favorecidos pela sorte a solução para todos os seus problemas. 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
1: Bom dia, Pai Márcio de Oxalá. Aqui é João. Quero lhe agradecer por você ter tirado a cachaça do meu filho. O nome do meu filho é Marciliano, da cidade de Bom Jardim, aqui em Bom Jardim, no Maranhão. Quero te agradecer. Quando cheguei até o senhor, meu filho usava muita droga e muita cachaça. E hoje meu filho está curado, está salvo das coisas ruins do mundo. Só tenho a lhe agradecer, Pai Márcio de Oxalá. Estou indo pessoalmente falar com o senhor. Sei que você vai estar na cidade de Itapecuru, Mirim. Estou indo pessoalmente lhe agradecer. Fica com Deus, Pai Márcio de Oxalá. Vou lhe agradecer pessoalmente.
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0: E agora, meu irmão ou minha irmã, eu quero falar com você que está sofrendo aí com o vício da embriaguez. Você que está passando por esse constrangimento, perdendo tudo para o mundo dos vícios. Ou tem alguém aí no seu convívio familiar que está perdendo tudo para os malditos vícios de embriaguez, vícios em drogas, em jogos, enfim. 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Temos tirado pessoas da sarjeta, pessoas que já tinham perdido tudo para o mundo dos vícios. E hoje, essas pessoas estão inseridas novamente na sociedade porque acreditaram no nosso trabalho, tiveram fé primeiramente em Deus, que é quem pode tudo, e segundo, vieram até a minha pessoa e hoje essas pessoas estão libertas. É só você acompanhar o nosso programa aqui que você escuta dezenas de depoimentos aí de pessoas, né? Que já tinham perdido tudo para os vícios e hoje, graças a Deus, essas pessoas se recuperaram porque acreditaram no nosso trabalho. Muitas das vezes essas pessoas, né, não acreditam, mas outra pessoa do convívio familiar vem até a minha pessoa, traz uma peça de roupa, a data de nascimento, nome completo e através

0: disso podemos agir, fazer um trabalho na vida dessa pessoa, porque abaixo de Deus, foi Deus que me deu o dom, a capacidade de poder tirar o vício de qualquer pessoa, qualquer vício que seja, em drogas, em bebidas alcoólicas, em jogos, de qualquer pessoa em cima da terra. 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
1: Eu hoje vim aqui lhe agradecer e de todo o coração, graças a Deus, que você foi o único dos que eu, dos tantos que eu procurei e que eu fui às consultas com essas pessoas que nunca resolveram nada. Você foi o único que resolveu. De tantas pessoas que eu já tive contato, você foi o único que conseguiu resolver os meus problemas e da minha família. Hoje eu vim aqui lhe agradecer. De tanto eu ser enrolado, de tanto eu ser enganado, meus filhos não queriam mais que eu fizesse essas coisas. E você hoje resolveu, pediu para que eu comprasse só os materiais. Eu comprei, eu fiz tudo direitinho, igual você me pediu. E hoje, graças a Deus, nós estamos numa paz, nossa família mais unida, minha saúde melhorou, minha esposa hoje está um amor de pessoa dentro de casa. Graças a Deus e a você em primeiro, a Deus em primeiro lugar e você em segundo. Porque graças a Deus você conseguiu. Hoje nós vivemos mais em paz, tranquilo. Coisas que tempos atrás não tinha, era só confusão, briga, impaciente dentro de casa. Passava noites e noites acordada. Meu filho com problema de cachaça, de bebidas. E hoje, graças a Deus, você foi uma pessoa que apareceu aqui nessa cidade e que hoje resolveu os problemas nossos, da nossa família. Meu filho está um amor de pessoa, minha esposa está mais calma, mais paciente. Eu vivo mais, melhor de saúde, minha saúde voltou. E graças a você que resolveu essa situação em nossa família. Hoje eu venho aqui lhe agradecer e pedir muito, muito a Deus que lhe abençoe por você fazer esse trabalho pelas pessoas que mais necessita, que mais tenha precisão. Continue assim, que Deus continue lhe abençoando. Muito obrigado mesmo, de coração.
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0: Se você, meu amigo ou minha amiga, está sofrendo com uma doença misteriosa, aquela doença na qual você já procurou a medicina e a medicina nada pôde fazer para te ajudar. Você já fez exames e mais exames, toma remédio todos os dias e é mesmo que está tomando água. A tua casa já está igual a uma farmácia do tanto de medicamento que você já comprou e nada de solucionar o teu caso. Meu irmão ou minha irmã, o que eu quero te dizer é que de repente essa tua doença não é uma doença para ser tratada pela medicina. 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
0: Se você, meu amigo, se você, minha amiga, não tem sorte no amor, você não dá certo com ninguém, você perdeu o grande amor da sua vida, você, dentro da sua casa, está vivendo mais um campo de batalha, é brigas e mais brigas, o teu casamento está indo às ruínas, é hora de procurar ajuda. 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
1: Nossa Senhora, me dê a mão.
0: Olha, meu amigo ou minha amiga, se você está sofrendo porque está vendo o seu comércio e a falência, você montou um comércio, não vende nada. No começo parecia até que ia dar certo, mas de repente começou tudo a dar errado. Você não vende nada, quando vende não recebe. A tua empresa está indo de água abaixo. Os teus negócios não estão dando certo. Meu irmão ou minha irmã, é hora de procurar uma ajuda espiritual. De repente, tem alguém com o olho grande para cima de você. De repente, você foi vítima de um trabalho de magia negra. Olha, meu irmão ou minha irmã, saiba que nesse mundo de tudo há. De nada mesmo você pode duvidar, tá bom? Mas o importante é que você agora está tendo a oportunidade de solucionar os seus problemas. 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Deposite em minhas mãos. 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Você vai prosperar, você vai crescer na vida, porque você merece ser feliz. 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É bastante que você tenha fé no Criador, fé em Deus. E segundo, dê o primeiro passo em busca da tua libertação. Não fique aí parado, achando que o teu caso não tem mais solução. Se você ficar aí, parado, não vai ter mesmo. 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
1: E agora, meus irmãos e minhas irmãs, ouvintes aqui do nosso programa, eu te convido a pegar um copo com água ou uma garrafinha com água e colocar diante do rádio, diante do meio de comunicação que está levando nossa mensagem até você e fazermos uma poderosa oração. Após o término dessa oração, você pode fazer uso dessa água da forma que você achar melhor. Você pode tomar um pouco dessa água, você pode jogar um pouco dessa água na tua casa, no teu automóvel, na tua roça, que servirá para espantar qualquer tipo de demanda espiritual, a inveja, o mal-olhado. Se você tem inflamações, você pode estar tomando um pouco dessa água, você pode estar lavando algum ferimento. Basta você fazer essa oração com muita fé. Eleve o seu pensamento ao Criador e faça com muita fé. Hoje, a oração de São Jorge.
0: Momento de reflexão.
1: Eu andarei vestido e armado com as armas de São Jorge, para que meus inimigos, tendo pés não me alcancem, tendo mãos não me peguem, tendo olhos não me vejam, e nem em pensamento eles possam me fazer mal. Armas de fogo o meu corpo não alcançarão. Facas e lanças se quebrem sem o meu corpo tocar. Cordas e correntes se arrebentem sem o meu corpo amarrar. Jesus Cristo, me proteja e me defenda com o poder de sua santa e divina graça. Virgem de Nazaré, me cubra com seu manto sagrado e divino, protegendo-me em todas as minhas dores e aflições. E Deus, com sua divina misericórdia e grande poder, seja meu defensor contra as maldades e perseguições dos meus inimigos. Glorioso São Jorge, em nome de Deus, estenda-me o seu escudo e as suas poderosas armas, defendendo-me com a sua força e com a sua grandeza. E que debaixo das patas de seu fiel jinete, meus inimigos fiquem humildes e submissos a vós. Assim seja com o poder de Deus, de Jesus e da falange do Divino Espírito Santo. São Jorge, rogai por nós. Amém.
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Por aqui finalizamos o nosso programa de hoje, agradecendo a você pela sua audiência, agradecendo pela sua companhia e prometendo nos encontrar com mais uma palavra de fé e esperança no nosso próximo programa. Fiquem todos com Deus e até lá, se o nosso Criador nos permitir. Tchau, tchau.

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0: Hoje é segunda-feira, dia 11 de maio. Depois de um bom fim de semana, estamos por aqui mais uma vez para te fazer companhia. Tudo bem com você? Tudo certinho? Seja bem-vindo mais uma vez. Vai começar mais uma atração musical aqui através da Rádio Cidade de Vitória. Os hits do momento vão rolar por aqui. Por aqui você vai ficar bem informado, tem também dicas de saúde, resumo de novelas. E claro, você vai poder participar aqui com a gente através do WhatsApp 992-29-97-57. Vamos lá, vai começar mais um Bom Dia Cidade. Já está no ar. Cola na gente.
1: Você que não vê os momentos mais simples passando na sua vida, viu?

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1: 8:37. Repita. 8:37.
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4: Este é o canal do sucesso. Esta é a Rádio Cidade Vitória com o programa Bom Dia Cidade. São 8h43. Tá feed de passe para aqui da programação. Você pode mandar mensagem via WhatsApp para pedir a musiquinha que você gosta muito de ouvir. A gente vai te atender sempre com enorme prazer. Manhã de segunda, o dia começa com céu aberto, tempo firme, comecinho da sua segunda-feira, né? Exatamente, faz calor no comecinho da manhã na segunda-feira. Temperatura no momento 28 graus.

Aí o rolê, o som com Priscila Senna e Pablo. Não me faça chorar. Esta é a Rádio Cidade Vitória, 8h53 agora. Bom dia. 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
4: 9 horas. Repita, 9 horas.
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3: Este é o canal do sucesso, estamos de volta com Bom Dia Cidade aqui pela melhor Rádio Cidade Vitória. Agora são 9h08. Previsão astral agora, né? Vamos começar então o horóscopo do dia. O que os astros têm a dizer para esta segunda-feira? Pessoal de Áries, Touro e Gêmeos. Áries, uma inquietação perderá força ao deixar de disputar espaço com o que já aponta, né, para outra direção. Avalie quais desejos nascem do medo de ficar para trás e quais irão acompanhar seus próximos passos, viu, Áries? Touro, uma amizade, parceria ou articulação coletiva sairá do piloto automático a partir de um elemento inesperado. Um desconforto virá para separar a presença de obrigação. Abra caminho para a aliança mais viva, viu? Alô, alô, gêmeos! A imagem que você transmite ganhará uma camada mais sensível. Uma ambição ou responsabilidade esbarrará em desejos que não combinam mais com as versões antigas de sucesso. Reposicione sua trajetória, viu, gêmeos? Para Áries, Touro e Gêmeos, muito bom dia! Daqui a pouco é a vez do pessoal de Capricórnio, de Câncer, Leão e Virgem. Vamos lá, seguindo aqui com o Bom Dia Cidade, você pode participar aqui através do WhatsApp 992-29-97-57. Alô, alô, Aloísio, né? Tá ligado com a gente em Anajatuba, tá querendo curtir aí o Zé Vaqueiro, legal. Vai rolar música aqui também pra Antônia Maria, tá escutando a gente ali em Tirirical, Vitória do Mearim. Bom

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1: 9:19.
2: Repita.
1: 9:19.
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4: Segunda-feira, 11 de maio de 2026, este é o Giro de Notícias. Eu sou Norberto Notari e você acompanha os destaques do momento. O medo da violência alterou a rotina de 57% dos brasileiros nos últimos 12 meses. As informações são do relatório Medo do Crime e Eleições 2026, Os Gatilhos da Insegurança, divulgado pelo Fórum Brasileiro de Segurança Pública, em parceria com o Datafolha. O levantamento mostra ainda que a sensação de insegurança atinge a maior parte da população, 96,2%. O programa Brasil contra o Crime Organizado deve ser lançado

0: nesta semana, como prometido pelo governo federal. A previsão é que o plano seja anunciado em cerimônia. O objetivo é atuar em áreas como enfrentamento ao tráfico de armas, redução do movimento financeiro do crime organizado e reforço na segurança do sistema prisional. O novo modelo de investimento do Tesouro Direto, plataforma do governo federal para aplicação em títulos públicos, já está disponível para investidores que buscam alternativas mais simples e com previsibilidade de rendimento. O Tesouro Reserva é lançado hoje como alternativa à poupança, aos certificados de depósito bancários, os CDBs, e às caixinhas digitais dos bancos. O novo título permite também aplicações a partir de R$1 e tem rentabilidade atrelada à taxa básica de juros. O ministro israelense Benjamin Netanyahu afirmou que deseja reduzir o apoio militar dos Estados Unidos de US$3,8 bilhões por ano a zero. As declarações foram dadas em entrevista a uma emissora norte-americana neste domingo. O objetivo, segundo o premier, é reduzir a dependência da Casa Branca. O Flamengo venceu o Grêmio fora de casa por 1-0 e se aproximou do líder Palmeiras no Brasileirão, que empatou com o Remo em Belém por 1-1. O Corinthians venceu o São Paulo por 3-2, o Santos bateu o Bragantino por 2-0 e o Vasco venceu o Atlético Paranaense por 1-0. Atlético Mineiro, Botafogo, Mirassol e Chapecoense ficaram no empate por 1-1. O Giro de Notícias é uma...
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2: Muito bem, você está na Rádio Cidade Vitória, sua melhor companhia, agora são 9h21, muito bom dia para você. Bom dia, cidade, musicalizando e informando. Seguindo, se você estiver a fim de participar aqui da programação, você pode pedir a sua musiquinha preferida através do WhatsApp 992-29-97-57. 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Olha, ligando agora, você ligando o rádio agora aqui na Estação do Sucesso, super abraço para você, muitíssimo obrigado por preferir ficar amanhã com a gente aqui, viu? Se estiver a fim de participar aqui com a gente, peça sua música através do WhatsApp 992-29-97-57.
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2: 9:28. Repita. 9:28.
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2: Este é o canal do Sucesso, Rádio Cidade Vitória. Agora 9h34, temperatura no momento, 29 graus aqui na cidade de Vitória do Mearim. Deixa eu atender aqui o pessoal participando da programação. Daqui a pouquinho tem o som da Shakira, né? Atendendo aqui, ouvinte ligada com a gente na cidade de Arari. É exatamente quem está participando aqui do nosso programa, pedindo essa música da Shakira. A gente vai rolar daqui um pouquinho aqui no

0: Bom dia, cidade. Deixa eu ver aqui quem participa, quem está querendo curtir. Eusiane Soares, né? Querendo curtir aí Aka com Shakira. Já que a gente olha, viu? Eusiane, valeu. Super abraço para você. É, música aqui também, minha amiga Célia, tá ligada com a gente ali na cidade de Arari, Aracélia Maciel. Bom dia, obrigado demais pela sintonia. Música aqui também para Pauline, tá ligada com a gente em Arari, querendo curtir música com Gil Dean Max. Já a gente rola. Valeu demais. A minha amiga, a dona Maria Sardinha, tá ligada com a gente ali no Capivari, também tá ligada, participando aqui do Bom Dia, querendo curtir o Frank Lopes, vai rolar daqui um pouquinho.
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1: 9:44.
2: Repita.
1: 9:44.
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5: Maria Paula Carvalho.
6: Paris, 11 de maio de 2026, vamos aos destaques desta edição. Um dos 17 passageiros americanos evacuados para os Estados Unidos do navio onde foi identificado um surto de antivírus testou positivo para a doença, segundo o Departamento de Saúde dos Estados Unidos. Outro apresenta sintomas leves, mas ainda sem confirmação positiva. Aqui na França, das 5 pessoas repatriadas do navio MV Ondius, uma passageira testou positivo e apresenta sintomas. O governo identificou 22 pessoas que tiveram contato com o vírus e medidas iniciais de isolamento já foram adotadas. Nesta segunda-feira, não há previsão de evacuação.

0: embarcação pela manhã, quando o navio será reabastecido antes de seguir viagem rumo aos Países Baixos, após um último voo de repatriação de cidadãos australianos previsto para esta tarde. 94 passageiros e tripulantes de 19 nacionalidades foram retirados da embarcação no domingo. 3 pessoas morreram até agora em decorrência do antivírus. Paris e Londres irão co-presidir uma reunião por videoconferência na terça-feira dos países dispostos a contribuir para uma missão militar de segurança no Estreito de Hormuz. Teherã alertou para uma resposta militar decisiva e imediata caso haja um destacamento de tropas francesas e britânicas na região. O Irã exigiu o fim da guerra e o desbloqueio de ativos iranianos bloqueados. Os preços do petróleo voltaram a subir nesta segunda, depois que Donald Trump rejeitou a resposta do Irã às propostas dos Estados Unidos para encerrar a guerra. Donald Trump irá à China entre os dias 13 e 15 de maio, onde tentará pressionar o presidente Xi Jinping em relação ao conflito contra o Irã. Na Venezuela, um prisioneiro político detido desde fevereiro foi encontrado morto domingo numa delegacia em Anacur, segundo a ONG Foro Penal. Em um caso distinto, a morte do preso político Vitor Hugo Quero Navas, sob custódia do Estado desde 2025, voltou a gerar críticas ao sistema prisional. O Ministério Público abriu uma investigação e determinou a exumação do corpo. O ex-primeiro-ministro tailandês Thaksin Shinawatra foi libertado da prisão nesta segunda-feira após cumprir 8 meses de pena, levantando dúvidas sobre seu possível retorno à vida pública. Condenado à revelia por abuso de poder e corrupção, Shinawatra havia retornado ao país em 2023 após cerca de 15 anos fora para cumprir uma pena de 8 anos de prisão que foi posteriormente reduzida. Rádio França Internacional, em parceria com a agência Rádio Web.
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2: Muito bem, este é o canal do sucesso Rádio Cidade de Vitória. Agora são 9h48. 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Mulher Flora, aqui Rádio Cidade Vitória, a sua melhor companhia, o programa Bom Dia Cidade. Deixa eu trazer para você agora a previsão astral, pessoal de Câncer, Leão e Virgem. Alô Câncer, uma crença, plano de estudo ou visão de futuro encontrará uma questão incômoda? Pergunte-se para onde você vai quando não tenta agradar ninguém. A rota começará a mudar ao diferenciar a expansão de fuga, viu? Leão, vontades que estavam sendo engolidas por manter tudo sob controle virão à tona. Vire uma página importante e encare a profundidade das coisas. Certos vínculos irão avançar ao abraçar a honestidade consigo mesmo. Alô, alô, Virgem! O espelho das relações mostrará uma imagem menos polida, né, de como você se aproxima, defende ou opta, né, ou adapta. Uma diferença de desejo, ritmo ou intenção ficará evidente. Solte a tentativa de consertar tudo sozinho, viu, Virgem? Para Câncer, Leão e Virgem, muito bom dia. Daqui a pouquinho a vez do pessoal de Libra, Escorpião e Sagitário.

Vitórias melhores, dance legal pra não deixar o astral cair. Agora são 9h56. Rola mais música aqui, atender a Rose, tá ligado com a gente no São Lourenço, Vitória do Mearim.

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1: 9:59. Repita. 9:59.
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1: Olá, muito bom dia para você. Agora 10 horas e 7 minutos, estamos de volta. Bom dia, cidade, aqui pela 89,9. Previsões astrais agora, pessoal de Libra, Escorpião e Sagitário. Alô, Libra. Atrasos, cansaços ou irritações revelarão sua forma de se doar. Ao reconhecer onde o cuidado virou excesso ou autocobrança, você recuperará o ritmo mais saudável, sem desaparecer dentro das demandas. Alô, alô, Escorpião, um desejo criativo ou afetivo irá atravessar uma zona de censura interna, como se uma parte sua quisesse experimentar enquanto outra vigia os riscos de se expor. Permita-se uma expressão libertadora. Sagitário, a casa, memória ou emoções irão puxar você para uma revisão no modo como aprendeu a pertencer. Ao perceber quais antigas lealdades ainda orientam escolhas, você criará uma base fiel a quem está se tornando, viu, Sagitário? Para Libra, Escorpião e Sagitário, aquele abraço daqui um pouquinho é vez do pessoal de Capricórnio, Aquário e Peixe. 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É hora de música aqui no Bom Dia, música aqui para Dona Francisca de Miranda do Norte, tem música aqui também para atender rapidinho aqui a Creuza está em Coque, Vitória do Mearim, tem música aqui também para Adélia, tá ligada com a gente ali em Flores, no município de Cajari.

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2: 10 horas e 15 minutos. Repita. 10 horas e 15 minutos.
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4: Quase 40% dos brasileiros entre 18 a 64 anos têm o sonho de abrir o próprio negócio. É o mesmo desejo de 12% dos que estão na faixa etária de 65 a 74 anos. Em 2024, 34% da população almejava empreender. Os dados são da pesquisa Monitor Global de Empreendimento de 2025, realizada

0: realizado no Brasil pelo SEBRAE e pela Associação Nacional de Estudos em Empreendedorismo e Gestão de Pequenas Empresas. O objetivo de conquistar o próprio negócio só fica atrás do sonho da casa própria, que é a meta de quase 44% da população. O presidente do SEBRAE, Rodrigo Soares, cita alguns fatores que influenciam os brasileiros a sonhar com o próprio empreendimento.
1: Este dado confirma o bom momento que estamos vivendo da economia. Liderado pelo presidente Lula, o Brasil hoje tem inflação sob controle, com apenas 4% de inflação. A renda média do brasileiro chega a R$ 3.700, a melhor da história das últimas décadas. Além disso, nós estamos com 6% de desemprego, um dado importantíssimo mostrando o sinal de desenvolvimento da nossa economia. O que leva os brasileiros a voltarem a sonhar com a ideia de transformar um projeto pessoal de empreendedorismo em realidade.
0: Rodrigo Soares destaca também que o empreendimento feminino cresceu 27% em 10 anos, com registro de 8 milhões de mulheres empreendedoras em 2015 e 10 milhões em 2025.
1: Uma pesquisa feita pelo SEBRAE, a partir da leitura da PNAD contínua, revelou que o empreendedorismo feminino cresceu 27% no Brasil nos últimos 10 anos. Esse crescimento foi 16 pontos percentuais maior do que verificado entre os homens empreendedores durante o mesmo período. Em 2015, havia 8,2 milhões de donas de negócios no país. Já em 2025, nós passamos para 10,4 milhões de donas de negócio, recordes na série histórica da pesquisa.
0: Ainda segundo a pesquisa do SEBRAE, apesar de muitas pessoas terem vontade de abrir um empreendimento, alguns fatores como incertezas econômicas, custos de abertura e manutenção da empresa limitam a realização desse sonho. Com supervisão de Bianca Paiva, da Rádio Nacional em Brasília, Vitor Mendes.
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3: E nós estamos apresentando Bom Dia Cidade, agora 10h17. Muito bem, vamos lá, seguindo, tocando aqui nosso barquinho sempre de bem com a vida. Tá afim de passe para aqui da programação? Você pode mandar mensagem via WhatsApp 992-29-9757. Clima de alto astral até meio-dia. Agora o som com Bruno e Marrone. A gente vai olhar já aqui no programa para atender aqui a Cleane, tá ligada com a gente? Ali na cidade de Miranda do Norte, legal. Quem também tá participando aqui da programação é o Zeca Silva. Zeca Silva tá mandando música aqui pra esposa Clau, lá em Cajari, tá? Tá mandando aqui também pra cunhada Maria Júlia, no Bacuri, município de Cajari também. Tá bom então, valeu Zeca, valeu. Daqui a pouco a gente vai rolar música boa aqui no programa. Tem música aqui também pra Ediane. Ediane tá ligada com a gente aqui no Poeirão, Vitória do Merim. Música aqui também pra Cássia da Vila Reginaldo, aqui na cidade de Vitória, também ligada.

Rádio Cidade Vitória, sua melhor companhia por aqui, tem Bom Dia Cidade, tem música e informação para você até meio-dia. Super obrigado pela sintonia, você onde quer que se encontre ouvindo aqui o Sonzão 89,9. Pessoal nos ouvindo aí através da internet no www.radiocidadevitoria.com.br. Pessoal também nos ouvindo através do aplicativo em qualquer lugarzinho do planeta. Super abraço. A empresária Carolina Estela Ferreira dos Anjos, de 36 anos, investigada por suspeita de tortura e agredir uma empregada doméstica grávida no Maranhão, foi transferida para o Complexo Penitenciário de Pedrinhas, em São Luís. De acordo com a Secretaria de Estado de Administração Penitenciária, Carolina está custodiada em uma unidade feminina do sistema prisional maranhense. A prisão da empresária foi mantida após a audiência de custódia realizada na segunda central das garantias da comarca da Ilha de São Luís. Segundo o Tribunal de Justiça do Maranhão, o processo segue em segredo de justiça. Carolina foi presa na última quinta-feira, dia 7, no Piauí. Segundo a Secretaria de Segurança Pública do Piauí, ela estava hospedada na casa de um familiar em Teresina, quando foi localizada. A defesa da empresária negou que ela estivesse tentando fugir.

0: No sábado, a advogada Nathalie Moraes anunciou que deixou a defesa de Carolina Estela. Em publicação nas redes sociais, a advogada afirmou que passou a sofrer perseguições, ataques pessoais e ameaças direcionadas a ela e aos familiares após assumir o caso. Pois é, tá presa em Pedrinhas agora, né? Rádio Cidade Vitória, sua melhor companhia por aqui, tem Bom Dia Cidade.
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1: 10 horas e 29 minutos. Repita. 10 horas e 29 minutos.
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Já estamos de volta, agora são 10 horas 36 minutos, 10h36, é hora do horóscopo do dia para fechar aí o horóscopo desta segunda-feira. Capricórnio, Aquário e Peixes. Alô Capricórnio, conversas aparentemente simples indicarão uma tensão entre o que você pensa. Evita nomear e já sabe que precisa mudar. Em vez de lapidar demais, abra espaço para uma clareza mais segura e tranquila. Alô, alô, Aquário, seu modo de lidar com recursos passará por um acerto de contas. Observe onde você tem aceitado menos do que precisa, gastado energia para provar valor ou confundido liberdade com desapego excessivo, tá bom? Peixes, sensibilidade e magnetismo estarão ampliados. Uma reação espontânea ou escolha intuitiva apontará um novo eixo. Seguir esse chamado exigirá coragem para não pedir desculpas por estar mudando de pele. Viu, Peixes? Para Capricórnio, Aquário e Peixes, muito bom dia! Amanhã, novamente, aqui dentro do Bom Dia, você confere mais uma vez a previsão para o seu signo. É hora de música aqui na programação. Música aqui para ouvinte lá de Muquila. Rosângela, tá oferecendo aqui Padre Zezinho aí para todas as mamães, né? Pela passagem do Dia das Mães ocorrido ontem. Hoje ela continua homenageando as mamães. Então tá aí, Padre Zezinho.

Rádio Cidade Vitória é sua melhor companhia aqui, música e informação pra você. Deixa eu fazer o resumo das novelas rapidinho aqui pra você. A gente começa então falando de Nobreza do Amor, novela das 18 horas da Rede Globo. Gendal perdoa Dume, mas impede que Kênia se relacione com a guarda. Chinua confronta Kênia, que sofre por amor a Dume. Omar, Akin e Larissa celebram a vida de Dume. Kênia garante a Gendal que não se casará com outro homem. Alica confessa a Niara que sente ter uma dívida de gratidão com Mirinho, né, por sua ajuda à mãe. Salmo não acredita no bom comportamento de Mirinho. Tônio envia um recado a Casimiro pedindo mais dinheiro, mas Mirinho interrompe o telegrama. Sebastião incentiva Virgínia a desconfiar de Mirim. José anuncia a Bartô que a inauguração do ateliê de Alica e Tereza está confirmada. Observada por Sebastião, Virgínia sabota os convites para a inauguração do ateliê. A gente fala agora de Coração Acelerado, novela das 19 da Rede Globo. Alaú e Alaúzinho conversam com Zilá. Alaúzinho sofre ao lembrar do passado com Janete. Nayane tem um sonho com Gael. Eduarda vai ao encontro de Valéria e Sol. Alaúzinho e Zilá conta a Nayane que irão se separar e a menina se desespera. Eduarda conta a Sol que é a sua irmã e as duas se emocionam. A gente fala agora de Três Graças, novela das 21h30 da Rede Globo. Jairo e Paulinho concluem que a morte de Marcelo foi por queima de arquivo. Leonardo, Viviane, Lorena e Juquinha decidem adiar o casamento. Devido ao sumiço dos vestidos, e Arminda e Ferete se desesperam quando Rogério, Gerlucci e Zenilda expõem para a imprensa seus áudios com Edilberto. Ferete passa mal ao saber que os casamentos de seus filhos foram realizados. Vandilson conta a Alemão como devolveu os vestidos de noiva roubados por Lucélia. João Rubens concorda em continuar sendo parceiro e sócio de Gasper, deixando claro que o casamento acabou. Ferete decide fugir. É hoje, no capítulo quente de Três Graças. Bom, fim de papo por hoje. Bom dia, cidade. Tá voltando amanhã a partir das 8 horas e 30 minutos. Até lá então. Boa tarde para todo mundo. Se Deus quiser, amanhã a gente volta. A gente se fala. Valeu.

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2: 11:59. Repita. 11:59.
3: E reza comigo, o Ângelus. Esta grande oração que séculos e séculos a igreja reza a meio-dia e às 6 horas da tarde. Maria está contigo, recebendo esta oração e oferecendo-a a Jesus, seu filho. O anjo do Senhor anunciou a Maria e ela concebeu do Espírito Santo. Ave Maria, cheia de graça, o Senhor é convosco. Bendita sois vós entre as mulheres e bendito o fruto do vosso ventre, Jesus. Santa Maria, Mãe de Deus, rogai por nós, pecadores, agora e na hora de nossa morte. Amém. Eis aqui a serva do Senhor. Faça-se em mim segundo a vossa palavra. Ave Maria, cheia de graça, o Senhor é convosco. Bendita sois vós entre as mulheres e bendito o fruto do vosso ventre, Jesus. Santa Maria, Mãe de Deus, rogai por nós, pecadores, agora na hora de nossa morte. Amém. E o Verbo se fez carne e habitou entre nós. Ave Maria, cheia de graça, o Senhor é convosco. Bendita sois vós entre as mulheres e bendito o fruto do vosso ventre, Jesus. Santa Maria, Mãe de Deus, rogai por nós, pecadores, agora na hora de nossa morte. Amém. Rogai por nós, Santa Mãe de Deus, para que sejamos dignos das promessas de Cristo. Oremos. Infunde, Senhor, como vos pedimos, a vossa graça em nossas almas, para que nós, que pela anunciação do anjo conhecemos a encarnação de Cristo, vosso Filho, pela sua paixão, morte na cruz, sejamos conduzidos à glória da ressurreição pelo mesmo Cristo, Senhor nosso.

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2: Meio-dia e 14 minutos. Repita. Meio-dia e 14 minutos.
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4: Nesta edição do Doutor Ajuda, vamos saber mais sobre dor de barriga. A médica cirurgiã do aparelho digestivo, doutora Beatriz Azevedo, nos fala quando ir no consultório quando se está com dor de barriga.
5: Olá, ouvintes! Nem toda dor de barriga é emergência. Pode aguardar consulta médica no consultório quando há, primeiro, dor leve a moderada que permite atividades básicas e não impede o sono. Segundo, sintomas digestivos isolados, como azia, queimação ou empachamento após as refeições, sem sinais de alarme. Terceiro, dor abdominal crônica que vem e vai há semanas ou meses, sem piora recente. Quarto, alterações intestinais como constipação ou diarreia leve, sem sangue ou febre. Quinto, dor relacionada claramente à alimentação, estresse ou ciclo menstrual. Sexto, sintomas que melhoram com repouso, calor local ou analgésicos comuns. Sétimo, desconforto por gases ou distensão leve sem outros sintomas graves. Importante, observe a intensidade numa escala de 0 a 10. Dores acima de 7, que não melhoram, merecem avaliação urgente. Preste atenção à evolução. Dor que piora progressivamente ao longo de horas é mais preocupante. Crianças, idosos, gestantes e pacientes com baixa imunidade precisam atenção redobrada. Se ficar com dúvidas sobre a gravidade, procure avaliação médica imediatamente ou ligue 192. Sua vida pode depender dessa decisão.
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2: Meio-dia e 29 minutos. Repita. Meio-dia e 29 minutos.
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4: A expansão do programa Bolsa Família elevou a taxa de emprego entre os beneficiários em quase 5% e reduziu a taxa de mortalidade em 14%. Os dados constam em um estudo do National Bureau of Economy Research, uma das principais instituições globais de pesquisa econômica sem fins lucrativos. Assinado por pesquisadores ligados à Fundação Getúlio Vargas e às universidades norte-americanas de Stanford e Columbia, trata-se de um working paper, ou seja, um estudo em andamento que ainda passará por revisões finais antes da publicação formal. Segundo o professor de economia de Stanford, coautor do estudo Felipe Lobel, a metodologia une aspectos da teoria econômica com a realidade brasileira e adiciona um ponto importante.
5: Que é esse fato de que o trabalhador não consegue ofertar trabalho se ele não tiver as questões mínimas de saúde, o que parece ser uma hipótese muito razoável com o que a gente vê no mundo real, e aí a gente busca na pesquisa, de fato, testar esses efeitos e tentando ter uma estimativa causal de como que o Bolsa Família pode explicar as condições de saúde desses indivíduos.
4: A partir do cruzamento de dados do Cadastro Único, da folha de pagamento do Bolsa Família, da Relação Anual de Informações Sociais e do Sistema de Informações Hospitalares do SUS, os pesquisadores conseguiram isolar o impacto da renda adicional proporcionada pelo programa assistencial. Em seguida, compararam as famílias abaixo da linha da pobreza com as que estão imediatamente acima, antes e depois da última reforma, feita em 2012 no governo de Dilma Rousseff. O estudo constatou ainda que os custos hospitalares financiados pelo Estado caíram cerca de 15%, enquanto que as internações por subnutrição, doenças infecciosas e complicações digestivas também diminuíram. Por outro lado, os gastos com medicamentos aumentaram aproximadamente 50%. Felipe Lobel afirma que o estudo não identifica um único mecanismo para explicar a melhoria dos índices, mas é possível chegar a algumas conclusões.
5: A gente consegue analisar nos dados diversas forças que vão encaminhando a resposta na mesma direção. Não quer dizer que esse aumento de medicamento explique 100% dos efeitos de saúde documentados no estudo, mas é um dos elementos que vai em direção a essa conexão entre Bolsa Família e as melhores nos indicadores de saúde.
4: Mesmo com os bons indicadores, ainda há o estigma de que a sociedade se tornará dependente do programa assistencial a longo prazo. O especialista explica que dados registrados na pesquisa contribuem para a quebra dessa ideia.
5: O que a gente entende, olhando de forma conjunta todos esses resultados, é que os indivíduos, ao receberem o Bolsa Família e conseguirem aliviar algumas restrições básicas de saúde, de produtividade, eles conseguem produzir mais e, de fato, olhando os dados da folha de pagamento do Bolsa Família, a gente vê que esses indivíduos que recebem têm uma probabilidade de 20% de não receberem ele no futuro.
4: Os pesquisadores definem esse fenômeno como inclusão produtiva. Ele é sustentado por um piso financeiro que permite melhorias na alimentação, compra de remédios e redução de instabilidade financeira das famílias. Sob supervisão de Fábio Cardoso, da Rádio Nacional do Rio de Janeiro, João Gomes.
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1: Meio-dia e 44 minutos. Repita. Meio-dia e 44 minutos.
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2: 13 horas. Repita: 13 horas.
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4: A partir de agora, dentro do aplicativo CNH do Brasil, quem está no processo para tirar carteira de habilitação pode buscar instrutores por localização após o exame teórico. É possível comparar opções e avaliar os profissionais ao final do processo, o que dá mais liberdade de opção aos futuros motoristas, além de estimular a concorrência, como destacou o ministro dos Transportes, Jorge Santoro.
5: Ajudar muito a competição entre o instrutor autônomo e as autoescolas da mesma maneira. Eu acho que a gente não está escolhendo. Quem tem que escolher é o aluno, é o usuário, quem quer aprender a dirigir.
4: A nova jornada do instrutor também permite ao candidato entrar em contato direto com profissionais autônomos, inclusive via WhatsApp. Cada instrutor cadastrado terá um perfil próprio dentro do aplicativo, onde poderá divulgar seus serviços e gerenciar suas atividades. Todas as aulas realizadas serão registradas automaticamente no sistema com envio em tempo real aos DETRANs estaduais. Isso aumenta o controle, reduz fraudes e garante mais transparência ao longo do processo. De acordo com o secretário nacional de Trânsito, Adroaldo Catão, nunca houve tantos processos para tirar a habilitação.
6: Desde o início do Código de Trânsito, esse último quadrimestre é o que temos os números mais elevados de cursos teóricos, cursos práticos, emissão de nova CNH. Então, o que está acontecendo é que a CNH do Brasil está cumprindo aquilo que ela se comprometeu a fazer, que é ampliar o acesso à CNH dos brasileiros.
4: Desde dezembro do ano passado, os brasileiros já economizaram R$1,8 bilhão para obtenção da Carteira Nacional de Habilitação. Isso por conta da gratuidade do exame teórico por meio do aplicativo CNH do Brasil. Nos últimos 4 meses, 5.400.000 pessoas iniciaram o processo para tirar a primeira habilitação

0: plataforma. Um deles foi um entregador de aplicativo, Rodrigo Pereira, de 18 anos. Com a redução de custo, ele conseguiu tirar a carteira e hoje faz entregas de moto.
1: Só não tira hoje em dia quem não quer. O dinheiro que eu gastei na habilitação, só trabalhando, eu já consegui ir suprindo ele, né? Porque eu faço entregas de bicicleta no iFood e agora já consegui evoluir para moto, agora já tô conseguindo um desempenho bem melhor nas entregas.
0: Antes dessa medida, o processo completo para tirar a carteira para conduzir carro ou moto chegava a quase R$5.000 em alguns estados. Atualmente, esse valor varia de R$810 a R$1.600, segundo a estimativa do governo. A abertura do processo acontece diretamente pelo site do Ministério dos Transportes ou pelo aplicativo CNH do Brasil. A partir daí, a pessoa pode escolher como prefere se preparar. Pode estudar o conteúdo teórico de graça pela plataforma digital, frequentar uma autoescola tradicional ou combinar as duas opções. Reportagem Clay

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1: 13 horas e 15 minutos. Repita. 13 horas e 15 minutos.
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2: 13 horas e 29 minutos. Repita. 13 horas e 29 minutos.
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1: 13:46. Repita. 13:46.
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2: 14 horas. Repita: 14 horas.
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2: Operadoras de celular e de internet podem ter que assumir compromisso de abrangência na cobertura para atender a regiões de difícil acesso ou menos atraentes economicamente. Um projeto aprovado em primeiro turno na Comissão de Ciência e Tecnologia previa essa obrigação apenas em áreas rurais, mas a delimitação foi retirada pelo relator, o senador Hamilton Mourão, do Republicanos do Rio Grande do Sul.
3: Entendemos que a lei não deve delimitar uma destinação específica para os recursos oriundos dos leilões de radiofrequência, como no caso o atendimento de áreas rurais. Isso porque a tecnologia é dinâmica e o objetivo de cobertura do campo pode ser alcançado sem uma amarra legal que pode engessar a aplicação dos investimentos.
2: Pelo texto, os compromissos das empresas associadas à exploração das faixas de frequência de celular e internet devem representar pelo menos 90% do valor mínimo da licitação. Esse projeto agora aguarda uma segunda votação na própria Comissão de Ciência e Tecnologia antes de seguir para a Câmara dos Deputados. Da Rádio Senado,
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4: Tem dia que parece que Deus esqueceu da gente, mas às vezes ele só tá preparando coisa maior.

0: certa.
1: 14 horas e 16 minutos. Repita. 14 horas e 16 minutos.
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2: 14 horas e 30 minutos.
3: Repita.
2: 14 horas e 30 minutos.
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2: Quatro adultos têm dor no joelho e entre os principais motivos estão erros cometidos em academias. Conforme estudo publicado no British Journal of Sports Medicine, a dor no joelho está entre as queixas musculoesqueléticas mais comuns da população e pode acometer cerca de 25% dos adultos ao longo da vida. Jonatas Brito, ortopedista, professor da Unicristos e pesquisador da UFC, comenta sobre problemas do joelho enfrentados por frequentadores de academias.
3: As pessoas buscam a academia para fortalecer as articulações e para ter saúde. Entretanto, crepitações, aquela sensação de craquelado, estalos dentro do joelho, são os principais acometimentos nas pessoas que buscam academia. Isso é um sinal de alarme para dizer que seu joelho precisa de cuidado e de atenção para saber o que é que está acontecendo. Há uma sobrecarga? Há um desgaste? Para isso, precisa de uma avaliação médica especializada para identificar o real problema.
2: Sentir dor durante o exercício não é normal e o fato deve ser investigado. Insistir no treino com dor pode agravar lesões e levar a questões mais sérias, como desgaste da cartilagem. Jonatas Brito, ortopedista e docente da Unicristos, diz que está mais propenso a problemas no joelho.
3: Pessoas que têm familiares com problemas no joelho, histórico de artrose ou desgaste nas articulações, essas pessoas têm que ter em mente que elas têm mais chance de ter desgaste e sobrecarga nas articulações. Então, fortalecimento para elas é necessário, mas deve ser muito bem supervisionado e ajustado.
2: O ortopedista e pesquisador Jonatas Brito diz como se prevenir contra problemas no joelho.
3: É só pegar a carga que seu joelho aguenta, que suas articulações aguentam. O músculo, para ter hipertrofia, ele precisa de um estímulo novo. Então, ele precisa quebrar fibras para fortalecer. A forma mais comum de fazer isso é aumentando a carga, porém, essa é a forma mais lesiva. O ideal é você mudar sempre o estímulo do exercício.
4: Da Rádio Universitária FM Fortaleza, Fernando Joselito para a Rádio Nacional de Brasília.
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1: 14 horas e 47 minutos. Repita. 14 horas e 47 minutos.
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2: 15 horas. Repita. 15 horas.
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1: 15 horas e 15 minutos. Repita. 15 horas e 15 minutos.
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2: 15 horas e 30 minutos.
3: Repita.
2: 15 horas e 30 minutos.
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1: 15:45.
2: Repita.
1: 15:45.
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2: 16 horas. Repita. 16 horas.
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2: 16:27. Repita. 16:27.
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1: 16:49.
2: Repita.
1: 16:49.
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1: 17:08. Repita. 17:08.
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0: adianta copiar. Aqui é muito mais qualidade.
1: Meu amigo Léo Magalhães. Cadê você, menino?

0: Suíça.
1: Maravilha, você aceitou meu convite, viu? Obrigado por tudo.
0: Obrigado pelo carinho, amado.
1: Quero você,
0: um beijo não, pra todas as nossas fãs lindas, maravilhosas e cheirosas.
1: Essa Goiânia.
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3: 17:24. Repita. 17:24.
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1: 17:40. Repita. 17:40.
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1: 17:54.
2: Repita.
1: 17:54.
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2: 18 horas. Repita. 18 horas.
3: Reza comigo, o Ângelus. Esta grande oração que séculos e séculos a igreja reza a meio-dia e às 6 horas da tarde. Maria está contigo, recebendo esta oração e oferecendo-a a Jesus, seu filho. O anjo do Senhor anunciou a Maria e ela concebeu do Espírito Santo. Ave Maria, cheia de graça, o Senhor é convosco. Bendita sois vós entre as mulheres e bendito o fruto do vosso ventre, Jesus. Santa Maria, Mãe de Deus, rogai por nós, pecadores, agora e na hora de nossa morte. Amém. Eis aqui a serva do Senhor. Faça-se em mim segundo a vossa palavra. Ave Maria, cheia de graça, o Senhor é convosco. Bendita sois vós entre as mulheres e bendito o fruto do vosso ventre, Jesus. Santa Maria, Mãe de Deus, rogai por nós, pecadores, agora na hora de nossa morte. Amém. E o Verbo se fez carne e habitou entre nós. Ave Maria, cheia de graça, o Senhor é convosco. Bendita sois vós entre as mulheres e bendito o fruto do vosso ventre, Jesus. Santa Maria, Mãe de Deus, rogai por nós, pecadores, agora na hora de nossa morte. Amém. Rogai por nós, Santa Mãe de Deus, para que sejamos dignos das promessas de Cristo. Oremos. Infunde, Senhor, como vos pedimos, a vossa graça em nossas almas, para que nós, que pela anunciação do anjo conhecemos a encarnação de Cristo, vosso Filho, pela sua paixão, morte na cruz, sejamos conduzidos à glória da ressurreição pelo mesmo Cristo, Senhor nosso.

0: Meu irmão, minha irmã, vamos rezar juntos agora o terço da vitória pelo sangue de Jesus.
1: Creio em Deus Pai, Todo-Poderoso, Criador do céu e da terra, e em Jesus Cristo, seu único Filho, nosso Senhor, que foi concebido pelo poder do Espírito Santo, nasceu da Virgem Maria, padeceu sob Pôncio Pilatos, foi crucificado, morto e sepultado, desceu à mansão dos mortos, ressuscitou ao terceiro dia, subiu aos céus, está sentado à direita de Deus Pai, Todo-Poderoso, de onde há de vir julgar os vivos e os mortos. Creio no Espírito Santo, na Santa Igreja Católica, na comunhão

0: dos santos, na remissão dos pecados, na ressurreição da carne, na vida eterna. Amém.
1: Primeiro mistério. Clamamos o sangue de Jesus que nos lave, nos purifique e nos liberte de nossos pecados.
0: Pai nosso que estás no céu, santificado seja o vosso nome. Venha a nós o vosso reino. Seja feita a vossa vontade, assim na terra como no céu. O pão nosso de cada dia nos dai hoje. Perdoai as nossas ofensas, assim como nós perdoamos a quem nos tem ofendido. E não nos deixeis cair em tentação, mas livrai-nos do mal. Amém. Eu sou vitorioso pelo sangue de Jesus. Eu sou vitorioso pelo sangue de Jesus. Eu sou vitorioso pelo sangue de Jesus. Eu sou vitorioso pelo sangue de Jesus. Eu sou vitorioso pelo sangue de Jesus. Eu sou vitorioso pelo sangue de Jesus. Eu sou vitorioso pelo sangue de Jesus. Eu sou vitorioso pelo sangue de Jesus. Eu sou vitorioso pelo sangue de Jesus. Eu sou vitorioso pelo sangue de Jesus.
1: Segundo mistério. Clamamos o sangue de Jesus para que quebre todas as maldições sobre nós e nossas famílias.
0: Pai nosso que estás no céu, santificado seja o vosso nome. Venha a nós o vosso reino. Seja feita a vossa vontade, assim na terra como no céu. O pão nosso de cada dia nos dai hoje. Perdoai as nossas ofensas, assim como nós perdoamos a quem nos tem ofendido. E não nos deixeis cair em tentação, mas livrai-nos do mal. Amém.
2: Pelo poder do sangue de Jesus, quebro todas as maldições sobre nós e nossas famílias. Pelo poder do sangue de Jesus, quebro todas as maldições sobre nós e nossas famílias. Pelo poder do sangue de Jesus, quebro todas as maldições sobre nós e nossas famílias. Pelo poder do sangue de Jesus, quebro todas as maldições sobre nós e nossas famílias. Pelo poder do sangue de Jesus, quebro todas as maldições sobre nós e nossas famílias. Pelo poder do sangue de Jesus, quebro todas as maldições sobre nós e nossas famílias. Pelo poder do sangue de Jesus, quebro todas as maldições sobre nós e nossas famílias. Pelo poder do sangue de Jesus, quebro todas as maldições sobre nós e nossas famílias. Pelo poder do sangue de Jesus, quebro todas as maldições sobre nós e nossas famílias. Pelo poder do sangue de Jesus, quebro todas as maldições sobre nós e nossas famílias.
1: Terceiro mistério. Clamamos o sangue de Jesus sobre nossos relacionamentos afetivos com nossos pais, esposos, filhos, amigos e aqueles a quem amamos.
0: Pai nosso que estás no céu, santificado seja o vosso nome. Venha a nós o vosso reino. Seja feita a vossa vontade, assim na terra como no céu. O pão nosso de cada dia nos dai hoje. Perdoai as nossas ofensas, assim como nós perdoamos a quem nos tem ofendido. E não nos deixeis cair em tentação, mas livrai-nos do mal. Amém.
2: Pelo poder do sangue de Jesus, quebro e dissolvo toda desarmonia, desavença, falta de compreensão,

0: proteção em nossas vidas, para que flua o amor. Pelo poder do sangue de Jesus, quebro e dissolvo toda desarmonia, desavença, falta de compreensão em nossas vidas, para que flua o amor. Pelo poder do sangue de Jesus, quebro e dissolvo toda desarmonia, desavença, falta de compreensão em nossas vidas, para que flua o amor. Pelo poder do sangue de Jesus, quebro e dissolvo toda desarmonia, desavença, falta de compreensão em nossas vidas, para que flua o amor. Pelo poder do sangue de Jesus, quebro e dissolvo toda desarmonia, desavença, falta de compreensão em nossas vidas, para que flua o amor. Pelo poder do sangue de Jesus, quebro e dissolvo toda desarmonia, desavença, falta de compreensão em nossas vidas, para que flua o amor. Pelo poder do sangue de Jesus, quebro e dissolvo toda desarmonia, desavença, falta de compreensão em nossas vidas, para que flua o amor. Pelo poder do sangue de Jesus, quebro e dissolvo toda desarmonia, desavença, falta de compreensão em nossas vidas, para que flua o amor. Pelo poder do sangue de Jesus, quebro e dissolvo toda desarmonia, desavença, falta de compreensão em nossas vidas, para que flua o amor. Pelo poder do sangue de Jesus, quebro e dissolvo toda desarmonia, desavença, falta de compreensão em nossas vidas, para que flua o amor.
1: Quarto mistério. Clamamos o sangue de Jesus para quebrar toda dificuldade em nossos trabalhos e pastorais.
2: Pai nosso que estás no céu, santificado seja o vosso nome. Venha a nós o vosso reino. Seja feita a vossa vontade, assim na terra como no céu. O pão nosso de cada dia nos dai hoje. Perdoai as nossas ofensas, assim como nós perdoamos a quem nos tem ofendido. E não nos deixeis cair em tentação, mas livrai-nos do mal. Amém.
3: Pelo poder do sangue de Jesus, quebramos toda dificuldade nos nossos trabalhos. Pelo poder do sangue de Jesus, quebramos toda dificuldade nos nossos trabalhos. Pelo poder do sangue de Jesus, quebramos toda dificuldade nos nossos trabalhos. Pelo poder do sangue de Jesus, quebramos toda dificuldade nos nossos trabalhos. Pelo poder do sangue de Jesus, quebramos toda dificuldade nos nossos trabalhos. Pelo poder do sangue de Jesus, quebramos toda dificuldade nos nossos trabalhos. Pelo poder do sangue de Jesus, quebramos toda dificuldade nos nossos trabalhos. Pelo poder do sangue de Jesus, quebramos toda dificuldade nos nossos trabalhos. Pelo poder do sangue de Jesus, quebramos toda dificuldade nos nossos trabalhos. Pelo poder do sangue de Jesus, quebramos toda dificuldade nos nossos trabalhos.
1: Quinto mistério. Clamamos o sangue de Jesus pela nossa saúde, de todos aqueles pelos quais somos responsáveis e que nos pedem orações.
2: Pai nosso que estás no céu, santificado seja o vosso nome. Venha a nós o vosso reino. Seja feita a vossa vontade, assim na terra como no céu. O pão nosso de cada dia nos dai hoje. Perdoai as nossas ofensas, assim como nós perdoamos a quem nos tem ofendido. E não nos deixeis cair em tentação, mas livrai-nos do mal. Amém.
3: Pelo poder do sangue.

0: sangue de Jesus, seja restaurada a nossa saúde e a de todos aqueles pelos quais somos responsáveis e que nos pedem orações. Pelo poder do sangue de Jesus, seja restaurada a nossa saúde e a de todos aqueles pelos quais somos responsáveis e que nos pedem orações. Pelo poder do sangue de Jesus, seja restaurada a nossa saúde e a de todos aqueles pelos quais somos responsáveis e que nos pedem orações. Pelo poder do sangue de Jesus, seja restaurada a nossa saúde e a de todos aqueles pelos quais somos responsáveis e que nos pedem orações. Pelo poder do sangue de Jesus, seja restaurada a nossa saúde e a de todos aqueles pelos quais somos responsáveis e que nos pedem orações. Pelo poder do sangue de Jesus, seja restaurada a nossa saúde e a de todos aqueles pelos quais somos responsáveis e que nos pedem orações. Pelo poder do sangue de Jesus, seja restaurada a nossa saúde e a de todos aqueles pelos quais somos responsáveis e que nos pedem orações. Pelo poder do sangue de Jesus, seja restaurada a nossa saúde e a de todos aqueles pelos quais somos responsáveis e que nos pedem orações. Pelo poder do sangue de Jesus, seja restaurada a nossa saúde e a de todos aqueles pelos quais somos responsáveis e que nos pedem orações. Pelo poder do sangue de Jesus, seja restaurada a nossa saúde e a de todos aqueles pelos quais somos responsáveis e que nos pedem orações. Salve, Rainha, Mãe de Misericórdia, vida, doçura, esperança nossa, salve. A vós bradamos os degredados filhos de Eva. A vós suspiramos, gemendo e chorando neste vale de lágrimas. Eia, pois, advogada nossa, esses vossos olhos misericordiosos a nós volvei. E depois deste desterro, mostrai-nos Jesus, bendito o fruto do vosso ventre. Ó clemente, ó piedosa, ó doce sempre Virgem Maria, rogai por nós, Santa Mãe de Deus, para que sejamos dignos das promessas de Cristo. Amém.
1: Receba agora, então, a minha bênção sacerdotal. Em nome do Senhor Jesus, pelo poder do sangue de Jesus, com minha autoridade de sacerdote de Deus Altíssimo, abençoo meu irmão, minha irmã, a sua casa e a sua família, com a paz, a alegria do amor do Senhor Jesus e com uma nova experiência do amor de nosso Deus. Além disso, ordeno que de sua casa e de sua família se afastem todas as discórdias, desavenças, incompreensões, enfermidades malignas, em nome do Senhor Jesus. E assim, pelo sangue preciosíssimo do Senhor Jesus, desça sobre todos vocês a bênção de Deus Todo-Poderoso, Pai e Filho e Espírito Santo, e permaneça para sempre. Amém.
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4: 18:20. Repita. 18:20.
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1: 18:31.
2: Repita.
1: 18:31.
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1: 18 horas e 45 minutos.
2: Repita.
1: 18 horas.

0: faça nessa palma para o Senhor. Ele é digno de todo louvor e de toda adoração. Aleluia, Senhor.
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1: O refrão é com vocês, tá?
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1: Chora mesmo, bebê.
2: Daniese Santiago.

0: tchau.
1: Uma vez, duas, três, né? Direto. Um beijo e tchau pra você. Comandante!
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0: fazer dívida, viu? Que essa é foda.
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1: Aê, gente!
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Coisa linda! No Manaus. Diretamente do Pão de Açúcar.

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0: seu Felipe!
1: Valeu, mano Walter!
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0: Igual só faz uma hora.
1: Obrigado. Valeu.
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